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Deus nos deu a vida, a inteligência, a capacidade de praticarmos o amor, a decência, a bondade. E para agradecer é que juntos hoje estamos por um mundo mais fraterno, por um mundo mais humano.

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2: Louvado seja o nosso Senhor Jesus Cristo, para sempre seja louvado. Hoje é segunda-feira, dia 7 de setembro, nosso país está num feriado, Dia da Pátria. Rezemos hoje por nossa nação, que é tão bonita, mas precisa de muita oração. Nossa Senhora do Rocio, que é rainha e padroeira do estado do Paraná, possa também interceder por todo o nosso país. Passamos juntos, então, o nosso ato de consagração. Nossa Senhora do Rocio, Rainha do Céu e da Terra, Padroeira do Paraná, nós vos saudamos, refúgio dos necessitados, por vossas mãos intercessoras a misericórdia de Deus jamais faltou. Dai-nos a graça de sermos discípulos de Jesus na busca de vivermos a palavra de Deus. Transformai a nossa vida em um santuário de amor, onde Jesus seja o centro. Consagramo-nos a vós, cheios de confiança. Em vossas mãos renovamos as promessas do nosso batismo. Renunciamos a toda forma de egoísmo para vivermos e convivermos como irmãos. Mãe do Divino Orvalho, que cura e salva, com amor queremos propagar a vossa devoção. Nossa Senhora do Rocio, envolvei-nos em vosso manto de amor e proteção. Mergulhados nos mistérios da encarnação, morte e ressurreição de Jesus, conduzi a nossa vida para o coração de Deus na ação do Espírito Santo. Assim seja. Amém. Agora a bênção da água e dos objetos de devoção. Senhor Deus Todo-Poderoso, fonte e origem de toda a vida, abençoai esta água que vamos usar para pedir o perdão de nossos pecados e alcançar a proteção contra toda a doença. Concedei, ó Deus, que por vossa misericórdia jorrem sempre para nós as águas da salvação, para que possamos nos aproximar de vós com o coração puro e ficarmos livres de todo o perigo do corpo e da alma. Abençoai também, Senhor, os nossos objetos de devoção e artigos religiosos. Por Cristo nosso Senhor. Amém. O Senhor esteja convosco, Ele está no meio de nós. Desça sobre você, sobre a sua casa, a bênção de Deus Todo-Poderoso. Pai, Filho e Espírito Santo. Amém. Um grande abraço e fique com Deus.
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0: 5:56.
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6 horas e 9 minutinhos, bom dia! E que seja eu a você, todos nós, desse feriadão de 7 de setembro, um dia maravilhoso, segunda-feira! Difusora! Difusora!

Eita! São 6 horas e 12 minutinhos. 6 horas e 12 minutinhos, vamos acordar de bem com a vida. É, segunda-feira, irmão, segunda-feira, é, com frio, rapaz do céu. Pensa num negócio gelado, rapaz. É, temperatura baixa, 10 graus aqui no Alto da Marechal. Tô dizendo aqui dentro da rádio. É, aqui dentro da rádio, 10 graus. Imagina aí fora onde tá você. É, imagina aí onde tá você, ô bendito. Ô bendita. É, aí tá gelado. Aqui tá um vento tão chato, aquele vento gelado do pé da orelha. Mas não tem moleza não, companheiro. Não tem moleza não, nós temos que acordar, temos que levantar, tem que trabalhar, defender o pãozinho de cada dia. É, às 6 horas e 13 minutos, 6 e 13. Pra você que não vai trabalhar, bom descanso. Aproveite o feriado, aproveite seu dia.

0: Ótima manhã pra você. Oi, gente. Com a graça de Deus, o Pai da Eternidade, o Príncipe da Paz, o Senhor Jesus Cristo, nós estamos aqui, Brasil!
1: Bom dia, Juninho, bom dia!
0: Bom dia.
1: Aqui é o Baixinho do Vilão, manda uma música pra nós, hein?
0: Como você tá,
1: aí,
0: Baixinho
1: na frente.
0: Do Vilão?
1: Oferecendo pra todos meus parentes, lá pro Juninho, do Automotivo, dois irmãos lá, o Juninho, pro Douglas, pro Thiago, lá pro Vanilo, lá uma cara, lá uma box também, pra Daiane, minha filha.
0: Certo.
1: Juninho, hoje é meu aniversário. Hoje, não, amanhã é meu aniversário.
0: Se Deus
1: hoje
0: quiser.
1: Hoje nós vamos fazer um churrasquinho em casa.
0: Olha.
1: Aproveitou aí, o feriadão.
0: Aí sim.
1: É. E vamos que vamos, né, Juninho?
0: Aí sim, né?
1: Que Deus abençoe nós todos, né?
0: Amém.
1: Deus proteja nós, nossa vida.
0: E a carne é da casa
1: e
0: cai
1: vai santo,
0: platina,
1: né, Juninho?
0: E vai santo.
1: Vai lá também pro Toninho, pro Bruninho, que fica cobrando eu quando mando pra eles também uma música. E vamos pra cima, né, Juninho? Não pode parar, né? Deus abençoe, Juninho.
0: Bom dia, Adedeus. Bom dia, viu? Bom dia, 6:18. É, o dia hoje vai ser pesado aí pra o pessoal aí que perdeu o jogo ontem pro time lanterna do campeonato. É, o negócio vai estar meio azedo hoje aí pra esses caras aí, viu? É, os caras vão estar brabo hoje aí, viu? Vai estar brabo e não é que o tal do time deles lá, é, perdeu pro lanterna do campeonato dentro de casa. E a Rita de Cássia, que é São Paulina, ela já mandou mensagem pra cá dizendo que o São Paulo ganhou ontem do Atlético Mineiro por 2-0. E o padre Osvaldo, lá da paróquia de Jundiaí do Sul, tá muito bravo. É, porque ele é atleticano roxo. É Atlético Mineiro, ele é mineiro, atleticano. Viu? E ontem o São Paulo sabugou lá. São Paulo sabugou a equipe aí do Atlético Mineiro. Né, Rodrigo? Rodrigo, tudo bem, Rodrigo? Bom dia. E o São Paulo fez 2-0 do Atlético Mineiro do nosso querido Padre Osvaldo, pároco da paróquia lá em Jundiaí do Sul, viu?
2: Bom dia, Juninho. Aqui é a Rita de Cássia de Chacarazinho. Alô, alô.
0: É, manda um alô aqui pra mim, né? Ô, Rita. Ô, Rita. É verdade de que a Chapecoense virou o jogo em São Paulo, ampliou o jejum do Corinthians do Campeonato Brasileiro. E não é que o Corinthians perdeu pro lanterna do campeonato?

nóis da fita, mano. Perder pro Chapecoense é nóis da fita, mano. Às 6h23. Às 6h23. Ai, meu Deus do céu. É, ah, meu Deus do céu. Às 6h23. 6h23. 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Às 6h24. A Maria Porvinha, ela e o Felisberto já estão ajeitando a carroça, porque daqui a pouquinho eles vão desfilar lá no desfile de 7 de setembro. Viu? Daqui a pouquinho, às 8h30 da manhã, tem o hasteamento da bandeira de frente à prefeitura. Às 9 da manhã começa o desfile cívico, é? E a Maria Porvinha já tá lá ajeitando a charrete com o Felisberto, é? Pra desfilar do desfile 7 de setembro. Depois, às 4 da tarde, eles vão lá pra Guapirama, lá na terra do prefeito Pedro Banzé, pra desfilar lá tarde, viu? Lá o desfile à tarde. Agora de manhã eles participam aqui em Santo Antônio. E depois vai lá pra Jundiaí do Sul, na terra do prefeito Betinho. É. Às 6h25.

criançada. A criançada já tá ajeitando a botina, a bota. Daqui a pouquinho tem o desfile cívico de 7 de setembro em Santo Antônio da Platina.

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0: 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O meu socorro vem do Senhor Jesus Cristo, que fez o céu e a terra. Obrigado, Jesus, por mais um dia, com a graça do Senhor Jesus. Às 6 horas e 31 minutos, o mandador do terreiro canta. O galo canta, Dona Eli Braga, Zezinho. Ô, galo pra cantar bonito, como diz o seu Laureano lá do Ribeirão Bonito. Seu Laureano, acerta a hora aí, seu Laureano, ó.
1: 6 horas e 32 minutos.
0: O cuco da vovó tá apontando.
1: 6 horas e 32 minutos.
0: Já tá na hora de tratar da galinhada, Zé. Vamos. Vamos, tá na hora de tratar da galinhada. Vamos acordar de bem com a vida. Não dá moleza pro corpo, não, parceiro. Dá moleza, não. 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
2: Alô, Juninho. Bom dia, Juninho. Que quem tá falando é Nil. Juninho, cheguei aqui na Fazenda Ramal. Cadê o Jusso?
0: Não tá aí.
2: O Jusso já tirou o leite, rapaz.
0: Tirou
2: leite?
0: Hoje
2: já sumiu, já riou o cavalo dele aí.
0: Foi cedo?
2: Diz que vai lá no centro de Jundiaí, lá, Juninho. Ah, diz que vai desfilar com a lajão dele lá. O cavalo dele, esse Jusso não tá batendo bem na cabeça, Juninho.
0: Ah, pai do céu. Vai desfilar lá com o cavalo, Jusso? É, e... Vai... Ai, ai, bom dia. Bom dia pra você, viu? Maria Eunice. A Maria Eunice tá ligada aqui comigo, né, Maria Eunice? Bom dia, obrigado pela audiência. É, são 6 horas e 33 minutinhos.
3: Ô, Juninho, bom dia.
0: Bom dia. Ô,
3: Juninho, vamos? Manda uma música pra mim. É, eu queria ouvir a música da Nossa Senhora Aparecida. É, a cantora lá que canta é a Joana, né?
0: Agora.
3: Eu ofereço pra todo mundo que tá ouvindo, né? E você tenha um ótimo dia e Nossa Senhora Aparecida te proteja.
0: Amém, meu irmão. Depois a gente vai dar um jeito de tocar essa moda aí. Agora não dá certo, não. Às 6 horas e 33 minutinhos, né? Depois, se sobrar um tempinho, a gente toca. Mas que Nossa Senhora te abençoe e te proteja o nosso dia. Tá bom? Estamos aqui ligados da Difusora Zé Aparecido, lá na Vila Guara, lá na Vila Rural em Guapirama. Tá ligadão aqui com eu, Radinho, comendo solto. Às 6 horas e 34 minutinhos. Vamos levantando em guiço. Vamos levantando em guiça. Tá na hora de acordar pra mais um dia. Segunda-feira, 7 de setembro. É, dá moleza pro corpo não, viu? Dá moleza pro corpo não. Que a giripoca pia. Às 6h34, irmão.

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a minha, que a sua nossa casa seja uma casa de bênçãos, que a sua casa seja um pedacinho do céu, onde Jesus tenha prazer de ficar, onde o Espírito Santo habite e onde há prosperidade, pastor Altair, que haja saúde, amor, vida, paz. Como é gostoso uma casa cheia de paz, uma casa cheia de amor, cheia de pessoas saudáveis, graças a Deus, sem problemas de saúde, não é verdade? É uma casa onde o Espírito Santo tenha habite e que Jesus tenha prazer de ficar na sua casa. A sua casa tem sido assim, meu irmão? Tem sido assim, minha irmã? Na sua casa, o povo tem lido a Bíblia? Nesse mês considerado o setembro, mês da Bíblia, mês da palavra de Deus? Ou a Bíblia tem sido um enfeite aí na sua sala? Às 6h48, tá chegando o Padre César, pároco da paróquia Santo Antônio de Pádua. Ele traz o programa Luz e Vigor, do oferecimento todo especial da Casa de Carnes Platina, da Cetime Barreto,

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Caros ouvintes, hoje, 7 de setembro, dia da independência do Brasil, a palavra de Deus que nos é dirigida nesta manhã, neste feriado, onde todos nós queremos iniciar a nossa semana, rezando também pela nossa pátria, também pelas nossas realidades, que cada vez mais, em diversos setores, ainda precisam de independência, de liberdade, onde nós precisamos também, nos setores onde existem mais sofrimentos, exclusões, ainda assim, de meios e mecanismos para uma verdadeira e plena libertação, libertação da pessoa humana, para uma vida plena, uma vida feliz, e que sejam combatidas as desigualdades, né, que ainda existem em nosso Brasil. Desigualdades estas que o Evangelho sempre nos ajuda a olhar. Hoje, o Evangelho de Lucas, capítulo 6, versículos de 6 a 11. Aconteceu, em um dia de sábado, que Jesus entrou na sinagoga e começou a ensinar. Aí havia um homem cuja mão direita era seca. Os mestres da lei e os fariseus o observavam para verem se Jesus iria curá-lo em dia de sábado, e assim encontrarem motivo para acusá-lo. Jesus, porém, conhecendo os seus pensamentos, disse ao homem da mão seca: levanta-te e fica aqui no meio. Ele se levantou e ficou de pé. Disse-lhe Jesus: eu vos pergunto, o que é permitido fazer no sábado, o bem ou o mal? Salvar uma vida ou deixar que se perca? Então Jesus olhou para todos os que estavam ao seu redor e disse ao homem: estende a tua mão. O homem assim o fez, e a sua mão ficou curada. Eles ficaram com muita raiva e começaram a discutir sobre si, sobre o que poderiam fazer contra Jesus.

vésperas de sábado, não se poderia desenvolver nenhum trabalho. Mesmo as orações de cura que eram feitas já no tempo de Jesus, imposições de mãos, práticas terapêuticas realizadas por homens assim notáveis naquele tempo, elas não eram permitidas porque eram considerados trabalho. Eram situações que proporcionariam à pessoa uma melhoria da sua vida. Mesmo assim, Jesus entra na sinagoga e ele vê um homem com a mão seca. Veja, meus amigos, que no Evangelho a mão, e aqui e em outros lugares, representam assim muitos aspectos importantes da vida humana. Lembremos que no tempo de Jesus, ainda mais o uso das mãos para qualquer atividade doméstica, mais até que nos tempos de hoje, onde nós temos a tecnologia, as máquinas e os equipamentos, a mão representava toda a vida da pessoa. Veja que esse homem estava com a mão seca. Certamente sua vida também estava paralisada.

0: risada. E Jesus então olha ao seu redor, com a altivez e a grandeza do mestre que está pronto para ensinar aos fariseus que esta lei, claro, dada por Moisés, também querida por Deus, a lei do sábado, a honrosa lei do sábado, ela poderia ser quebrada, não porque a lei ela tem um momento que ela deve acabar ou porque ela não é importante, mas porque a lei do sábado ela foi feita para ligar o homem ao seu Criador. Ora, Jesus está no meio de seu povo. Jesus é o Filho de Deus. É claro que Jesus pode interpretar a lei como ninguém. É claro que Jesus pode até subverter a lei, não porque ele é contra as leis, não porque Jesus seja um rebelde, mas porque ali está a razão, o sentido, o objetivo de todas as leis e de todas as prescrições que tinham um único objetivo: realizar a santidade do homem a Deus, realizar o caminho da volta da criatura para o Criador. Jesus então aqui ensina curando. Ele tem uma atitude assim de muita altivez, olha sobre todos eles e aí liberta o homem da sua doença com vigor e autoridade. Jesus conhece os pensamentos que estão presentes nos corações do homem. E ele assim interpreta e ele causa inquietude. Aqui está o segredo da autoridade. Ele não apenas ensina, mas traz uma vida nova. Não só conhece a lei como os outros rabis, mas conhece o coração dos homens, em sua malícia e em sua bondade. Não põe no mesmo plano todas as regras da lei, sabe que existem regras que são mais superiores e regras que são inferiores. Coloca a vida, a solidariedade, a fraternidade e a salvação acima das observâncias exteriores e de culto. E, enquanto ele salva, as outras pessoas tramam a sua ruína. Aqui se apresenta, então, amigos, justamente já também, traços do que irá acontecer futuramente com o nosso Senhor. E ele carregará a sua cruz. É claro que na missão de todos nós, na missão de levar a vida, na missão de ser apóstolo, apóstola da verdade, nós também carregamos uma certa cruz de cada dia. Não nos desanimemos, não fiquemos tristes. Com coragem, com alegria, junto com o nosso Senhor, levemos essa salvação e essa vida a todas as pessoas com quem nós nos encontrarmos. Que Deus abençoe a todos vocês, especialmente neste dia tão bonito da independência do Brasil. Abençoe todo o nosso país, a nossa cidade, que nós possamos ser aquele cidadão, aquela cidadã, reflexo da sabedoria e do reino de Deus nos dias de hoje.
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3: A Rádio Difusora FM passa nesse exato momento a aguardar aí o horário reservado aos partidos políticos. 6 horas 59 minutinhos.

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1: E aí, vamos para cima? Para frente. Sem desânimo, hein? Sem desânimo. Nossa vitória está logo ali. Confie no Senhor, porque Deus é fiel para com aqueles que lhe são fiéis. Texto bíblico para hoje, Salmo 98, verso 1. Está escrito assim: cantem ao Senhor um

0: cântico novo, porque ele tem feito maravilhas. A sua mão direita e o seu braço santo lhe alcançaram a vitória. É isso, repito, cantem ao Senhor um cântico novo, porque ele tem feito maravilhas. A sua mão direita e o seu braço santo lhe alcançaram a vitória. Certa vez um pastor se aproximou de um músico da igreja com uma opinião bem direta. Ele disse assim: acho que a gente não precisa mais de músicas novas. As que já estão no hinário, elas são boas e suficientes. A gente não precisa mais de outras músicas novas, já temos tantas. Para ele, aquelas músicas que estavam no hinário pareciam suficientes. Afinal, por que criar algo novo se já existe assim tanto material de qualidade? O músico então respondeu de forma simples, mas profunda. Ele disse assim: então, por essa lógica, pastor, também não precisamos de novos sermões? Podemos apenas usar os escritos de outros pastores que já existem e repeti-los para sempre? A resposta trouxe uma reflexão importante. Assim como a pregação precisa ser viva, atual e conectada com a realidade das pessoas, a adoração também precisa ser. Não porque o que já existe perdeu valor, mas porque Deus continua agindo, continua fazendo maravilhas, e isso gera novas respostas no coração humano. O Salmo 98 começa com um convite: cantar ao Senhor um cântico novo. Esse novo não se refere apenas à melodia ou à letra, mas à experiência. Um cântico novo nasce de um coração que vive algo novo com Deus. É a expressão de alguém que reconhece que Deus não parou no passado, ele continua operando no presente. Nós, como seres humanos, temos uma necessidade natural pelo novo. Buscamos novas experiências, né? Assim, novos aprendizados, novas formas de nos expressar. Isso faz sentido? Porque nós somos criados à imagem de um Deus criativo, ativo e dinâmico. Um Deus que não se limita ao que já fez, mas continua realizando maravilhas todos os dias. Se Deus continua agindo, nossa resposta também precisa acompanhar esse movimento. Isso não significa abandonar o passado, as músicas antigas, os testemunhos de outras épocas. As experiências já vividas continuam tendo valor, mas não podem ser tudo. Deus deseja um relacionamento vivo, presente, que se renova diariamente. O cântico novo pode não ser literalmente uma música, pode ser uma oração diferente, uma gratidão específica, uma nova forma de servir, uma entrega mais profunda. Qualquer expressão sincera que nasce de uma experiência atual com Deus. Hoje pergunte a si mesmo: qual é o seu cântico novo? O que Deus tem feito na sua vida que merece uma nova resposta? Não se limite ao que já foi. Deus continua sendo o mesmo, mas suas obras continuam se renovando. Um Deus que faz coisas novas merece uma adoração viva, sincera e sempre renovada. Oh, louvado seja o Senhor! Cante a Deus um cântico novo, ou seja, tenha sempre uma razão nova para glorificar o nome do Senhor, porque o Deus que agiu no passado, ele também está agindo no presente, e por sua bendita graça ele estará conosco até que a nossa vitória nele, por meio dele, seja completa. Vamos orar? Louvado seja o teu nome hoje por toda a eternidade, Senhor, porque tu és Deus e não há outro. Tu realizaste grandes obras no passado, estás agindo no presente, e sabemos, Senhor, que estarás sempre com o teu povo até que a nossa vitória em ti seja completa, definitiva, irreversível. Por isso a ti glórias, louvores e aleluias para sempre, Senhor. Em nome de Jesus. Amém.
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2: Olá, muito bom dia, querido ouvinte da Rádio Difusora FM, manhã de segunda-feira, dia 7 de setembro de 2026. Vamos que vamos para mais um programa Bom Dia com Jesus. Estamos aqui para declarar que Jesus Cristo é o mesmo ontem, hoje e para sempre. Que você tenha um dia especial hoje, que você desfrute do cuidado, do amor, da direção de Deus. Estamos iniciando em mais uma semana com a bênção do nosso Deus. Hoje, feriado nacional, que você curta o seu tempo em família, que você possa desfrutar desse tempo na presença de Deus. Querido ouvinte, nós estamos meditando aqui com o tema satisfação. Hoje nós vamos encerrar essa série de meditações aqui, que tem proposto fazer com você todas as segundas-feiras. Mais uma vez, por que meditar neste tema? Porque todos nós temos anseios em nossos corações, desejos que ansiamos, né, que sejam satisfeitos por Deus. Eu já comentei aqui com você três passos, né? Os satisfeitos em Deus, eles confiam. O primeiro passo para vivermos uma vida de satisfação, ter confiança em Deus. O segundo passo, os satisfeitos em Deus, eles fazem o bem. Esse é o segundo passo importante, fazer o bem, desejar o bem. E o terceiro passo é os satisfeitos em Deus, eles habitam e se alimentam da verdade. Olha só, baseado aqui no Salmo 37, versículo 3 e 4, que diz assim: confie no Senhor e faça o bem, habite na terra e alimente-se da verdade. Agrade-se do Senhor e Ele satisfará os desejos do seu coração. Então hoje vamos cumprir aqui esse momento de satisfação. Então eu já comentei com você também que os satisfeitos, eles estão sempre em movimento, eles estão cumprindo ações, né? Hoje vamos olhar para o verso 4. Agrade-se do Senhor e Ele satisfará os desejos do seu coração. Isso é um chamado ao compromisso. O verso começa aqui com uma ação, né? Agradar-se, ou seja, relacionamento, intimidade. Agradar-se tem a ver com deleitar-se, com encontrar essa satisfação, ou seja, ter prazer. Nesse contexto aqui, o salmista está sugerindo uma disposição interna de amar, de valorizar a relação com Deus. Ou seja, o salmista está dizendo, se nós queremos ter uma vida de satisfação, nós precisamos colocar o Senhor Deus como prioridade em nossa busca, em nossa vida. Então, quando nós priorizamos o Senhor com alegria e prazer, então o Senhor, Ele traz satisfação. Essa é a sequência do texto. A palavra satisfará é a ação que de dar, de conceder, de fornecer. Então, Deus, Ele vai satisfazer os desejos do coração daqueles que têm prazer na presença dele. A ideia aqui é que Deus tem um poder e a disposição para atender aos desejos que o povo dele, aquele que confia nele, realmente tem e prioriza. Há uma promessa aqui que os desejos do nosso coração mais profundo serão que alinhados e satisfeitos por ele, pelo próprio Deus. Esse versículo nos ensina sobre a relação entre nós e Deus, a realização de nossos anseios. Preste bem

0: Atenção, querido ouvinte, não se trata meramente de nossos caprichos egoístas, mas de cultivar um relacionamento que transforma os desejos em harmonia com a vontade de Deus, que é boa, agradável e perfeita. Então, que hoje, que durante essa semana, que durante esse mês de setembro, você possa buscar ter essa intimidade com Deus, essa fé em Deus, ser devoto ao Senhor, buscar a presença dEle para você ter a satisfação de Deus no seu coração. Amém? Vamos orar? Pai, em nome de Jesus, abençoa cada ouvinte da nossa cidade, Santo Antônio da Platina, cada ouvinte aqui da nossa região, que nós possamos ter uma vida de satisfação no Senhor. Abençoa, Senhor Deus, a nossa cidade, os nossos ouvintes aqui. Essa é minha oração em nome de Jesus. Amém e amém. Um abraço, querido ouvinte, até amanhã com mais um programa Bom Dia com Jesus.
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4: 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Uma tragédia na rodovia. Um bebê de apenas 6 meses morre após ser soterrado por carga de arroz em Ibiporã, no Paraná. Um bebê de apenas 6 meses morreu na manhã de ontem após ser ejetado de uma carreta que tombou. Acabou sendo soterrado pela carga de arroz a granel em Ibiporã, no Paraná. O acidente foi atendido

0: pela Polícia Rodoviária Federal após a carreta com placas do Paraguai tombar e sair na PR-862, contorno norte de Biporã, para acessar a 369. Segundo o levantamento da Polícia Rodoviária Federal, três pessoas de nacionalidade paraguaia estavam no veículo do motorista, né? E o motorista de 34 anos, a esposa de 20 anos e o filho de casal de apenas 6 meses. A família residia no distrito de Uranã, no Paraguai, e acabou tombando. A mulher ficou presa nas ferragens, sofreu lesões graves. Ela foi retirada pela equipe de resgate e encaminhada à Santa Casa de Londrina. O bebê foi ejetado durante o acidente e acabou soterrado pela carga de arroz. Apesar do atendimento, ele não resistiu aos ferimentos e morreu no local. A criança completaria 7 meses ontem. Que triste, né? Meu Deus do céu. Meu Deus do céu. 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

0: 7:49. Homem é agredido e ferido com faca após a invasão em residência em São Sebastião da Moreira. A faca que o pessoal usa para cortar, descascar laranja, né? Fazer as atividades aí da cozinha todo dia. A pessoa tá usando aí pra... Tá usando a faca aí pra fazer outra coisa. Que situação, hein? Ô povo, a conversa agora tá sendo a facada, é? Vixe. São 7:50. 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
1: 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Meu Deus do céu. Esse é o Felipe. Esse é o Felipe. São 7 horas e 52 minutinhos. 7 horas e 52 minutinhos. Bom dia pra você que tá ligadinho aqui comigo. 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

0: O Cícero de Assis tá ligado aqui comigo. Ah, o Cezinha lá no Guapé. Obrigado pela audiência. Oi, Dona Cida, aí no JP. 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
0: Ó, posso sair fora um pouquinho do horário aqui policial? Pra falar de um negócio que mexeu bastante com meu coração no final de semana. Posso? Ah, eu vou sair um pouquinho só. É, só um pouquinho. É, eu vou sair fora aqui. Sabe por quê? Nós ganhamos do Matelândia. É, a Platinense vence o Matelândia por 2-1 e assume a liderança geral e garante a vaga nas oitavas de final.
5: Apaga a luz.
0: Apaga a luz.
5: Ligou o som.
0: Ligou o som. Jogo histórico do Chimitão registrou o recorde de público na despedida do Claque Davi, o David. É. Nosso presidente da equipe, Cláudio Bittencourt, destacou a grandeza da partida e a força das torcidas. A Platinense e Santa Toda Platina venceu o Matelândia do futsal.

0: entidade é time. É, é. Platinense,
1: sabe quem somos nós?
0: É verdade que vocês venceram aí o Matelândia? Sim, 2-1, e a Platinense assume a liderança geral e garante vaga das oitavas de final. É nem sei.
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0: São 7:58. 7:58. Incêndio atinge cozinha de igreja em Jacarezinho, no Paraná. Um incêndio atingiu a cozinha da igreja Assembleia de Deus, localizada na rua Fernando Botarelli, em Jacarezinho, no norte do Paraná. A ocorrência foi atendida pelo Corpo de Bombeiros de Jacarezinho. Segundo o registro do Corpo de Bombeiros, o incêndio começou na cozinha da igreja. As equipes foram acionadas e realizaram o combate e as chamas que ficaram concentradas lá no cômodo. Após o controle do incêndio, os bombeiros também realizaram o rescaldo para eliminar possíveis focos remanescentes e evitar uma nova propagação das chamas. Não houve registro de vítimas na ocorrência. Lamentável lá em Jacarezinho. A unidade do Corpo de Bombeiros, também de Jacarezinho, atendeu aí a queda de um jovem de 17 anos lá na rua Augusto Hoffmann, na cidade de Jacarezinho. Ele acabou caindo e foi socorrido pela unidade do Corpo de Bombeiros. Em Santo Antônio da Platina, uma colisão entre um automóvel e uma moto foi atendida na rua Tiradentes com Afonso Pena. 2 envolvidos, um homem de 21 anos e uma mulher de 19 anos, saíram ilesos. Já em Cambará, os bombeiros foram acionados para retirar um animal que estava preso em um motor de uma van na cidade de Cambará. Foi atendido aí esta ocorrência pela unidade do Corpo de Bombeiros.
5: Epa!
0: Muito bom dia a todo o pessoal aí da unidade do Corpo de Bombeiros. Polícia Civil prende 2 suspeitos por tentativa de homicídio ocorrido em Salto do Itararé. 2 homens acabaram sendo presos pela Polícia Civil nesse final de semana. A Polícia Civil prendeu 2 suspeitos envolvidos em uma tentativa de homicídio em Salto do Itararé, no norte do Paraná. As capturas aconteceram na manhã de ontem. Um terceiro suspeito não foi localizado e considerado foragido. As medidas fazem parte da investigação de um crime ocorrido na madrugada do dia 28 de agosto. Na ocasião, um homem de 35 anos foi alvejado por disparos de arma de fogo. Nas investigações que seguem pela polícia, identificou a participação de 3 pessoas na prática criminosa. Durante a operação desta manhã, foram presos um homem de 24 anos, uma mulher de 33, ambos investigados pela participação no crime. O terceiro acabou fugindo.

forças de segurança seguem realizando buscas e o objetivo de localizar os suspeitos desta tentativa de homicídio, né, na cidade de

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2: É, tá frio, né? Tá frio. 11 graus aqui no Alto da Marechal. É, e com esse frio aí, a galinha do pó, pó, pó, pó, pó, pó, pó, pó, pó, pó, pó, pó, pó, pó, pó, pó, pó. É, a galinha do pó, pó, pó, pó, pó, pó, pó, pó, pó, pó, pó, né, José? José, a galinha não tá botando ovo com esse frio não, viu? A galinha não tá botando ovo não, hein? A galinha foi lá pra Chapecó lá e... Não, foi em São Paulo mesmo, a galinha. 8:04. 8:04, ô Felipe!
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2: Tá aberto aí, né? 8:05. 8:05. 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
1: Lá tem um perfume cheiroso, viu? É, um perfume bem daquele cheiroso, daquele gostoso mesmo, viu? Perfume árabe. Viu, família Rodrigues? Lá de Jundiaí do Sul. Um grande abraço pra vocês, povo querido, né? Lá de Jundiaí do Sul, viu? O Paulo Roberto. Eu quero mandar um abraço a esse povo querido lá de Jundiaí do Sul, que estão ligadinho aqui comigo na Rádio Difusora FM. E quero parabenizar todos os colaboradores, as pessoas que frequentaram ontem e antes de ontem a festa da primavera da PAI lá de Jundiaí do Sul. É, prefeito Betinho, que coisa mais linda, é a família Rodrigues reunida lá, a família toda do povo de Jundiaí do Sul, presente lá na quadra ontem, aquele almoço delicioso, bem feitinho. É, o povo, né, Padre Oswaldo? Divertindo e colaborando com a PAI lá de Jundiaí do Sul. E o meu abraço vai para todos, mas especialmente a minha amiga Terezinha Romana. Olha, gente, o que tem feito essa Terezinha pela cidade de Jundiaí do Sul, lá pela PAI. Terezinha, o teu coração está estremecidamente grato. É, por esse momento tão especial aí da PAI. A gente via ali as pessoas colaborando, um mexendo com o churrasco, outro com a comida, outro com o sistema ali de bar, outro cantando, outro ajudando na organização, outro daquilo. Quantas pessoas maravilhosas participando em busca de uma só causa. É a PAI. E com muito carinho, assim, com muita alegria mesmo do coração, Deus me deu a oportunidade de abraçar aquelas crianças, a paiana lá de Jundiaí do Sul, aqueles meninos, aquelas meninas, aqueles menos favorecidos pela sorte, que hoje dependem da PAI. E que trabalho lindo que vocês fizeram aí. Não só pela festa, mas pelo trabalho que vocês fazem todos os dias com esse pessoal aí, tá? E eu sinto orgulho porque humildemente todos os anos eu sou convidado para participar deste evento aí da PAI, tanto de Jundiaí do Sul quanto lá de Guapirama também, que tá iniciando a PAI lá, de Joaquim Távora, né, Dito Azarias? Quantos eventos aí das APAIs da região que eles nos chamam, que nos convida e que a gente tem orgulho em poder participar. E ontem um grande festão mesmo, sábado e domingo, e tava lá todo esse povo querido, em nome da minha amiga Terezinha Romão. Quero parabenizar a todos e agradecer pela grande festa aí da PAI da Primavera da cidade de Jundiaí do Sul. Alô, prefeito Betinho, que alegria!
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1: 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Bom dia! Alô, Jandira Mendes. Alô, povo querido de Jundiaí do Sul, 8:12.
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1: Hoje às 20 horas, lá no Santuário de Nossa Senhora das Graças, na Fazenda Santa Terezinha, tem Padre Roberto Claudiano. Lá no Santuário de Nossa Senhora das Graças. Você não errou a data, não, é hoje. Hoje às 20 horas. Às 20 horas, é como acontece toda primeira segunda-feira do mês. É, Padre Roberto Claudiano, hoje às 20 horas, na missa por cura e libertação, com a bênção do sal e da água. Hoje, às 20 horas, lá no Santuário de Nossa Senhora das Graças. E os passarinhos... Você que festou bastante o final de semana, e não teve oportunidade de agradecer a Deus pela pátria, pelo nosso Brasil, pela nossa família, hoje você é o meu convidado especial, viu? Às 20 horas, você que ainda não conhece o nosso santuário, você é o convidado especial. Alô, Maurício! Maurício! Lá da Pilote Pneus, é hoje, Maurício. Às 20 horas, Padre Roberto Claudiano, no nosso Santuário de Nossa Senhora das Graças, lá na Fazenda Santa Terezinha, indo para Santo Antônio da Platina, ali pro Monte, pra cidade do Monte Real, né? Pro distrito do Monte Real, um pouquinho pra frente do Monte Real, né, Vardão? E quem vem de Andirá também, chegando ali quase próximo ao Monte Real, tem o Santuário de Nossa Senhora das Graças, na Fazenda Santa Terezinha, hoje às 20 horas, missa com o Padre Roberto Claudiano.

0: 8h16.
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7: Opa, 8 horas 18 minutinhos. 8 horas e 18 minutinhos. A Roberta Miranda canta na melhor.

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E a hora certa, 8h19. 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

0: 8:31, bom dia!
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0: Vem comigo, Cidade Joia, Santo Antônio da Platina, Paraná. Obrigado pela sua audiência, obrigado pelo seu carinho. Você que tá ouvindo fera no rádio. Eu sou Juninho Queiroz e esse é o Canta Brasil.
2: Juninho Queiroz.
0: 8:31.
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11: 8:35, 8:35.
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11: 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Alô, Zé Panigada, aniversariante de hoje. Parabéns, Zé. Feliz aniversário aí da Irene e de toda a família, comemorando hoje o aniversário do Zé Panigada.
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15: Bom dia, Santo Antônio da Platina. 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Quem quiser vir fazer a visita para o nosso vovô, a nossa vovó, sendo feriado, segunda-feira, está liberado. 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A todos uma abençoada semana e uma abençoada segunda-feira. Um abraço no coração de cada platinense. 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
1: 8h36,

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7: Alô, povo querido! Hoje tem o Santuário de Nossa Senhora das Graças, lá da Fazenda Santa Terezinha, com o Padre Roberto Claudiano. Hoje, às 20 horas, tem missa lá, hein? Tá escutando aí, irmã Lourdes? Hoje, às 20 horas, lá no Santuário de Nossa Senhora das Graças, tem missa com o Padre Roberto Claudiano. Alô, Matheus Lúcio, aniversariante de hoje. Parabéns da Margarete, da sua mãe Lourdes, de toda a família.

0: Agora são 8h50. 8h50. Como é que é? Fala aí. Como é que é? Fala aí o cidadão. Fala aí, pode falar. Como é que é o negócio aí? Deixa eu ver aqui. O cara tá bravo ali, ó.
1: É um absurdo o que aconteceu agora na Neoquímica Arena. Depois de 3 derrotas seguidas, o Corinthians conseguiu essa façanha. A 4ª derrota seguida. Uma sequência, cara, que tinha tudo pro Corinthians fazer pelo menos 10 pontos, cara. Não fizemos nenhum, mano. Nenhum. E a torcida agora tá gritando, ó. Vergonha. Vergonha. Time sem vergonha, velho. Hoje, rapaziada, é um dos piores ataques da competição, mano.
0: Fala
1: a pior
0: assim.
1: Defesa. A porra do Lanterna, mano. Os caras já estão virtualmente rebaixados e o Corinthians conseguiu fazer essa merda dentro de casa, cara.
0: Fala assim.
1: Tá de brincadeira, Corinthians. Vocês conseguiram uma façanha ridícula. Absurda, mano. Cara, na boa, hoje não tinha outro resultado que não fosse uma vitória com V maiúsculo, mano. Hoje era dia pra ganhar bem e confiança pra pegar o Estudiantes na Argentina, mano. Esses desgraçados aí, ó.
0: Não fala
1: esses
0: assim,
1: desgraçados
0: mano.
1: Aprontaram uma dessa aqui dentro de casa, mano.
0: Ó, fala
1: inferno,
0: assim.
1: Mano. Esse elenco tem que se cobrar mais, mano. O Fernando Diniz tem que cobrar mais também dele próprio. Porque a responsabilidade de fazer esse time jogar bola é dele, porra.
0: Não fala
1: é
0: assim,
1: dele.
0: Não. É do jogador.
1: E que não usem de desculpas os desfalques que o Corinthians tinha, mano. Que não usem de desculpas os desfalques, mano. Se o Corinthians tivesse com 8 amputados dentro de campo, tinha obrigação de ganhar, cara. Tinha obrigação de ganhar hoje, mano. Eu vou te falar, cara. Se montar um time aqui, ó, com a galera que tá na arquibancada aqui, ganhava da Chape, mano.
0: Ganhava.
1: O time da Chapecoense é horroroso, mano. Dá o Lanterna lá por acaso.
0: Não fala assim, velho. Não fala assim. Não fica brabo não, pô. Só. Não fala assim não. Oh, não fala assim não. Não fala assim, pô. Só porque o Corinthians perdeu pro Lanterna do

0: Campeonato? Não fala assim.
1: Tás brincando?
0: Não, eu não tô brincando não, é verdade. A manchete tá dizendo ali, ó. Chapecoense vira em São Paulo e amplia jejum do Corinthians do Campeonato Brasileiro. É, não fala assim, pô. Só o cara tá brabo ali, ó. Tá falando que o Corinthians perdeu pro Lanterna do campeonato. É, não fala assim, pô. É, o cara tá brabo ali, ó.
2: É. Conseguimos a façanha, mano.
0: Conseguiu a façanha.
2: Chapecoense 2. É. Conseguimos tomar a virada, mano. Contra o Lanterna da competição, mano.
0: Ah, não. Que isso. Contra o Lanterna da competição, aí não, né? É vergonha. É assim que o corintiano tá gritando hoje. São 8 horas e 53 minutinhos. 8h53. Que de ruim, hein?
3: Oh, meu Deus. Que beleza.
0: Que beleza, hein? O Palmeiras empatou ontem. Palmeiras não saiu do 0x0 ontem. Palmeiras não saiu do 0x0 ontem. Corinthians deu ruim no campeonato. E o Atlético perdeu também, né? O Atlético Paranaense perdeu, né? E o Santos? O Santos ganhou mais uma no Campeonato Brasileiro, dessa vez do Internacional. E o...
4: São Paulo!
0: São Paulo também ganhou, hein? Deu São Paulo também, hein? Final de semana, só perdeu o Corinthians. Só o Corinthians perdeu. Agora são 8 horas e 54... 8 horas e 54 minutos. Eu não tô... Ô, minha amiga Nice... Eu não tô criticando o Corinthians, Nice. De jeito nenhum. Eu apenas estou dizendo... que o Corinthians perdeu pra Chapecoense. Não fica brava não, minha amiga. Não fica brava não. Não tô criticando o Corinthians. Eu tô com dó dos corintianos que pagaram ontem ingresso caro do Campeonato Brasileiro pra assistir o Corinthians perder pro Lanterna do campeonato. É difícil. Não é legal isso não. Isso não é legal. Foi adiado a galinha botar ovo ontem lá em São Paulo. Aquele negócio lá de pora, pá, pá, pá, pá, pá, pá, tá difícil, hein? São 8h55, Leda! Alô, Paulinho! Aí, Tomazina! Semana passada perderam pro Santos. E agora perder pra Chapecoense. Difícil, hein? Difícil, muito difícil. Dá dó, viu? Tenho dó. Tenho dó dos caras que pagaram o ingresso caro lá pra assistir perder por... Ai, vambora. Tá chegando aqui a... o Rafa, né? A Thaís ainda tá de férias, volta amanhã.
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0: Tô de volta, se Deus assim nos permitir.
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0: Às 11 horas da manhã eu vou estar por aqui hoje. Um grande abraço pra vocês. Bom feriado, bom desfile, bom 7 de setembro.
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0: Bom dia, 8h56.

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que com certeza muito mais. Muito bom dia, meu Brasil brasileiro. Cadê os aplausos, meu Deus do céu, pro ouvinte mais chique, como diria Juninho Queiroz, mais chique do rádio. O ouvinte da nossa Difusora FM, uma ótima segunda-feira pra você, esse feriadão maravilhoso de meu Deus, hoje dia 7 de setembro de 2026. Ah, manhã gostosa, friozinho, né? Muita gente já fala friozão, né? Eu também, mas eu gosto. Seja muito bem-vindo, muito bem-vinda a 102.3, já baixou aí o nosso aplicativo, né? Então, não só pra você que tá aí na 102.3, mas pra você que já deu play aí no nosso aplicativo. Vamos juntos, vamos nesta hora maravilhosa. Só que eu quero a sua participação, eu quero o seu recado. 43 996484765. Seguindo rigorosamente o roteiro deste programa, informo a você que hoje, além, claro, dia da independência do nosso Brasilzão, hoje dia do salame, eu já vou emendar essa outra comemoração, porque eu acho que você vai petiscando ali, ó. Hoje dia dos amantes de cerveja. Hoje também dia do grito dos excluídos, do paciente agradecido, do ar limpo para o céu azul. Tem umas que eu não consigo nem entender. Hoje é o dia também, olha só que maravilhoso, hoje é o dia da primeira transmissão de rádio no Brasil. Que honra fazer parte, que honra trabalhar neste veículo de comunicação, minha gente. Hoje é o dia da conscientização sobre a distrofia muscular de... não sei se é essa a pronúncia, do Duchenne, não sei. Hoje também é o dia de nem neve, nem a neve, nem a chuva. É uma homenagem aos carteiros americanos. Olha que maravilha. Cada comemoração. Vamos juntos, vamos nessa. Com a sua participação, com o seu recado. Ah, não, para seguir realmente o roteiro, faltando 115 dias para acabar 2026. Agora sim, lua minguante, 15,49% visível. Agora sim, completaça a nossa agenda, né? Como a loira gosta. E tá de folga, hein? Tá de férias, é, como queiram. Daqui a pouquinho as primeiras previsões do horóscopo pra você nesta segundona. 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E também a maior revendedora de calçados do Paraná, a Cerale. 9:06, tem sucesso? Claro que tem. É de Brito Samuel, toda mulher.

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3: 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Agora 9:12, chegando às primeiras previsões do horóscopo. Vamos lá então com você, Ariano. Alô, você, Ariana, um ótimo dia. Aproveite o feriado para se divertir, brincar com os filhos, namorar ou curtir a sua própria companhia e fazer só o que der vontade. Um pequeno atrito poderá ser resolvido agora no período da manhã. Evite brigar por bobagem. A partir do meio-dia, o clima ficará animado, bom para curtir as coisas boas da vida e alegrar o coração. Se estiver só, alguém vai despertar paixão. Com isso, eu falo para você que o amor está em alta. Alô, alô, você taurino? Alô, alô, você taurina? Um ótimo feriadão.

0: ótima segunda. Um recado atravessado vai irritar logo cedo e nem será com você. Então, deixa pra lá. Da metade do dia em diante, a casa será o melhor lugar do mundo, com um almoço gostoso, com o carinho da família ou um reencontro especial. Assuntos de trabalho voltarão a rodar na cabeça à noite. Adie para resolver só amanhã. Aproveite o feriado para fortalecer a autoestima e, ó, desacelerar. Geminiano, geminiana, ótimo dia. Despesas dos filhos ou programa de lazer poderá pesar no orçamento. Não será motivo para estragar o feriado. Conversas, passeios curtos e gente animada por perto vão colorir o seu dia. Uma ideia inesperada que surgirá à noite vai mexer com você. Anote! Irmãos e pessoas próximas vão animar o clima com palavras carinhosas e novidades. Fortaleça também a sua rede de apoio. Alô, alô, você canceriano, canceriana, um ótimo dia! Você, assim como eu, canceriano, bora! O dia vai abrir com iniciativas para deixar a casa mais bonita e confortável. Amplie as comunicações e resgate antigas relações. Alguém da sua rede poderá fazer uma proposta profissional? Reflita com calma antes de discutir as condições e respeite suas prioridades. Assuntos financeiros e investimentos ficarão claros. Aproveite o feriado para desenhar planos também. Leão. Agora é com você, leonino. Alô, você, leonina. Uma ótima segundona. O dia começará assim, devagar. Desacelere e aumente a conexão com a sua força interior. Em algumas horas, a motivação voltará com a entrada da lua em seu signo. Aproveite o feriado para se cuidar, renovar a imagem e circular em um ambiente diferente. Uma parceria jogará um assunto sério na mesa no fim do dia. Escute, reflita e encontre soluções de longo prazo. Virgem. Finalizando as primeiras previsões do horóscopo com você, virginiano, com você, virginiana, ótimo dia! Um convite de amigos vai esbarrar no orçamento neste feriado. Escolha o programa mais simples ou o negócio que for viável. Aproveite o feriado para desacelerar, descontrair e sonhar mais alto. Um assunto de trabalho ou de saúde voltará à cabeça no fim do dia. Bom para organizar as prioridades da semana e se preparar para um novo começo. Foram as primeiras previsões do horóscopo para você. Já está lotado de participações este WhatsApp lindo e maravilhoso. Eu sei, já tô vendo cornetagem em relação ao futebol, né? Vai fazer o quê? Não é?
1: Corinthians.
0: Ah, nem me fale, tô com dor de cabeça. Mas quem é líder nessa bagaça?
1: Flamengo.
0: Segue o líder, esse eu não tô vendo ainda não. 9:16, eu volto já com as participações.
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4: É, minha gente, agora 9:19. Thaís Silva, de férias, Rafa Regis e você vai participando, vai mandando o seu recado.
5: Você tá de férias de novo? Não, você tá indo pra outra cidade?
4: Mas nem no feriado.
5: Fica só viajando.
4: Mas não tem que mandar pra mim.
5: Como é que é esse serviço seu? É, você tira férias de 15 em 15 dias,
4: não
5: é isso?
4: Tem que mandar pra mim, não é, não tem nada a ver. Tô aqui, tamo aqui, seguindo o protocolo, mas que coisa, minha senhora. Ô, oh, minha senhora. Mas que coisa, ela fica revoltada, mas tem que, não sei de nada, oh, que coisa incrível. Bom, eu sei dizer o seguinte, agora 9:20, daqui a pouquinho tem mais participações da galera aqui no nosso programa, mas não, né? As primeiras participações da galera aqui no nosso programa, mas antes, quero falar, é claro, desta super parceira que é a loja Trejoli, moda casual, loja de roupas femininas, acessórios e muito mais. 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Aproveite! 9:21, bora, vamos lá. Ai, meu Deus do céu, e hoje ele foi rápido no gatilho. Eu já vou me livrar logo deste áudio. Eu tô falando assim mesmo, eu tô nervoso, hein? Branco, não começa não, hein?
6: Bom dia, bom dia, bom olá, dia. Feriador, não sei como é que chegou. Cabeça inchada. Eu perdi o Pajape. Vocês também, que maravilha. Só sei o seguinte, hein? Se achava que disputa o Campeonato Paulista,
4: era campeão.
6: Já era campeão.
4: Fácil.
6: Porque já foi o Santos, São Paulo e agora o Corinthians. Olha que maravilha, que beleza.
4: É, pra você ver a situação, você vê a situação, o contentamento de um com o outro, eu não vou falar só de você não, viu, Branco? O contentamento nosso aqui é quando um se lasca, um ou outro se lasca, na verdade, né? Quando São Paulo se lasca, aí, ó, eu dou risada, quando o Corinthians se lasca, você dá risada, quando o Santos, ah, o Santos nem se fala. Mas enfim, só o Parmeira aí, o Palmeiras também se lascou, né? Cadê os parmeirenses aí falando, segue o líder, né, Branco? Ai, meu Deus do céu. Sandro, fala comigo. Ô, Sandro, me

0: Ajuda aí, cara. Pelo amor de Deus.
1: Tô ruim, mas tô ruim.
0: É possível. Tô ruim mesmo. É possível. Tô ruim mesmo. Hoje tá difícil, viu, Branco? Hoje tá difícil. Mas vamos em frente. Vamos falar de coisa boa. Deixa eu falar de aniversário de casamento. Aí sim, alegre do nosso dia. Eu quero mandar um grande abraço pra este casal. Sempre ligados com a gente. O Nelson Viana Filho e a dona Elisete Calde Viana, que ontem, domingão, comemoraram 40 anos de uma linda união e que recebem deste programa.
2: Parabéns, parabéns, parabéns pra você.
0: Felicidade, saúde e muita paz ao casal, ao Nelson e também a Elisete. 40 anos de uma linda união, completando. Zé das Bodas, sempre na área, sempre esperto. Avisando que vocês comemoraram, celebraram bodas de esmeralda, esta pedra preciosa de cor verde intensa que simboliza a sabedoria, o equilíbrio e a renovação, representando também a força e a durabilidade de uma união longa, certo? Que beleza! Um abraço para você, Nelson, um abraço, Elisete, que Deus os abençoe e que venham muitas e muitas comemorações desta linda união, tá certo? Um abração pra vocês. Ô, deixa eu mandar um recado, agora eu volto a ficar nervoso, viu, Nice? Eu tô nervoso que nem você, viu, Nice? Deixa esse Juninho Queiroz com esse Santos pra lá, viu? Não liga pra essas coisas que ele fica falando aí, colocando outros pra falar, falando mal do nosso Corinthians, viu, ô, Nice? Tá ouvindo a gente, Nice? Ora, tem que aguentar santista também, não tá fácil, viu? Deixa eu mandar um abraço aqui também. Vamos lá pro Três Corações, fico? Fala comigo, é comigo ou com o Juninho? Vamos ver.
3: Bom dia, Rafa. É comigo. Eu sou o Fico, Três Corações.
0: Tudo bem, Fico?
3: Gravei uma música com Gilberto Gilmar, Fome de Amor. Pensei com minha esposa Maria das Graças, meus netos, meus filhos. E todo que estiver ouvindo o teu programa. Falou, Rafa. Bom dia.
0: Pra você também, ô Fico. Um abraço, viu? Obrigado pela participação, obrigado pela mensagem. Olha lá, quer ver? Vai.
4: Bom dia, Rafa. Tudo bem? Aqui é Rita de Caça de Jacarezinho. Manda um abraço pra minha mãe, Dirce Aparecida, do Maus Adelina, Adriana da Adrimédia, da Osana Neiva, que era Angela Feoca, Dona Olália da Vila Rá, Dona Maria da Vila Leão e Rosângela do Aeroporto. O que aconteceu com o seu Corinthians, Rafa?
5: Para! Para! Chata! Chata!
0: Grande nada. Patrícia Manoela, agora 9h26. Abraço, São Paulina Rita de Cássia em Jacarezinho. Bom feriado pra você.

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1: Horas 38 minutos, nós estamos de volta. E já de volta também com a sua participação. Na sequência tem também as últimas previsões do horóscopo. 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Vamos lá então com você, Libriano, Libriana, um ótimo dia! Com Vênus em seu signo, você vai atrair novos relacionamentos e negócios. Aproveite o feriado para dar mais espaço às amizades e à vida social. Mesmo que o humor oscile, o dia será ótimo e repleto de novidades. Incômodos e desconfortos passarão rápido. Faça um balanço dos últimos tempos e finalize um ciclo. Horizontes se abrirão. Aproveite também e amplie sua rede. Escorpião. Já para você do signo de Escorpião, uma ótima segunda-feira. A vontade de sair da rotina vai esbarrar no cansaço e na preguiça. Vá devagar, que a energia voltará em poucas horas. Mesmo no feriado, as conexões profissionais estarão abertas e você vai ganhar projeção com uma boa ideia. Um tema de família ou pendência do passado vai pedir solução e transformação dos velhos padrões emocionais. Tudo novo pela frente. Sagitariano, sagitariana, ótima segunda-feira, um ótimo feriado e um acerto de dinheiro com amigos poderá pesar no clima agora de manhã. Resolva com clareza, sem enrolação e siga em frente. O dia será gostoso para passeios, pegar a estrada ou qualquer coisa que acabe com a mesmice. Atividades ao ar livre, boa música, exposição de arte ou prazeres gastronômicos vão animar o seu feriado. E o poder de influência está em alta. Capricórnio. Agora é com você, capricorniano. Agora é com você, capricorniana. Um ótimo dia. Alguém próximo vai cobrar atenção justamente quando sua cabeça estará mergulhada no trabalho. Vai valer a pena parar e mudar de assunto. Aproveite o feriado para enriquecer a bagagem cultural e resolver os assuntos do coração. A vida íntima vai ficar mais gostosa com novos planos a dois e cumplicidade. Demandas da família ou da casa, ó, vão pedir paciência. Aquário. Já você, aquariano, aquariana, um ótimo dia. Aproveite o feriado para curtir as delícias da intimidade, encontrar respostas dentro de você e expressar os sentimentos com emoção numa relação especial ou no casamento. As parcerias também vão ganhar uma atenção extra hoje. Clima acolhedor, carinho e risadas vão intensificar o amor. Um plano de mudança ficará mais claro e reestruturações à vista.

0: Finalizando as últimas previsões do horóscopo, atenção você, pisciano, pisciana, ótimo dia! Ajuste planos, ao invés de cancelar programas por falta de dinheiro ou orçamento apertado. Valerá aproveitar este feriado para organizar uma rotina mais agradável e eliminar exageros. Uma emoção antiga vai pedir passagem no fim do dia. Chore se precisar e encerre processos do passado. Uma recompensa financeira no trabalho estará a caminho. Muito bem, foram as previsões do horóscopo para você. Nesta segundona maravilhosa de meu Deus, eu vou dar uma passeada também aqui no nosso WhatsApp, 43996484765. Cadê o alô da galera aqui? Ah, mas hoje tá demais. Hoje eu até, olha, vou falar, viu? Hoje vai ser complicado. Depois de uma derrota dessa, vamos em frente. Quem fala aqui é o Jesus. Alô, Jesus. Jesus tá lá em Ribeirão do Pinhal. Tá querendo aquela do Chiru Missioneiro, DJ Toneto. Deixa eu registrar aqui meu bom dia também, né? Hoje é aniversário do João, lá em Jundiaí do Sul. Quem está falando aqui é a Silvana Isidora Domingues. Hoje é o dia do irmão dela, do João, ficando mais experiente lá em Jundiaí do Sul e ganhando deste programa. Alô, alô, João, felicidade, saúde e muita paz, que Deus te abençoe hoje e sempre, tudo de bom. Carmelina fala também.
1: Oi, Rafa, bom dia, bom tudo
0: dia,
1: bem,
0: Carmelina,
1: Rafa?
0: Tudo na paz.
1: O Rafa, manda uma música pra nós da Ana Castela, qualquer um da Ana Castela você mandando pra mim, eu agradeço. Eu ofereço pra minha madrinha Dia de Santo Antônio, pra minha prima Dirce Almeida, pra minha amiga lá da Vida Nova, Sapupema.
0: Muito bem.
1: A Bruna e Pai Jane Gonçalves de Jacarezinho.
0: Maravilha, Carmelina.
1: Tchau, Rafa. Fica com Deus. Um abraço, Rafa.
0: Obrigado, Carmelina, pela participação. Deixa eu mandar um abraço também aqui pra Rosa, lá no Colina Verde, oferecendo um sucesso com Luan Santana, Água com Açúcar, e sempre oferecendo para uma pessoa com muito carinho e amor, lá no Colina Verde. Um abraço, Rosa. Obrigado pela participação. Um ótimo feriadão pra você também, Aparecida de Siqueira. Valeu e valeu demais. Aquele abraço. Hoje, descansando a galera, né? O pessoal da Ferreiras Bike. É tradição de pai para filho, né? Eita, nós. Um abraço pra toda a equipe, viu? Luzia, Romilson, Juan, nosso querido Binho, enfim, toda a galera da Ferreiras Bike. O, quem tá no Monte Real é o Carlinho, né? Que tá curtindo aqui o nosso programa. Um alô pra você, viu, Carlinho? Ah, eu também não sei o que aconteceu. Eu não falo mais nada, Carlinho. Só estresse esse Corinthians, né? Ainda semana de Libertadores, eu não tô preparado. Um abraço pra galera do Pesqueiro São Jorge. Osnival, um abraço pra você também. Opa! Ouviu aí? 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Agora 9h46. 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
0: 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Agora 9h47. Ana Castela e Teodoro Sampaio, se a casa cair.

0: pessoa muito especial lá no Colina Verde. Não é assim, Rosa? Um abraço pra você. Ela pediu e nós curtimos Água com Açúcar, Luan Santana, pra ficar calminho, calminho, né? Tô precisando, né, Corinthians? Bom, é o seguinte, deixa o Corinthians pra lá, porque é o seguinte, eu quero mandar um recado pra você, aquele recado mais que especial. E vamos falar também de tradição, né? 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O Roberto do Três Corações está com a gente também.
1: Bom dia, rapaz.
0: Bom dia, Roberto.
1: Roberto do Três Corações, gostaria de ouvir uma música com Maiara Azevedo aí, ô Rafa Regi. Radinho do Seu Zé. Eu ofereço pra minha esposa Rosa, pra minha filha Valéria, minha filha Josiele, pro meu irmão Fico aqui no Três Coração, pra minhas irmãs que moram em Santo Antônio Pratinho, se você me atender, meu, muito obrigado. Tchau, Rafa Regi. Fica com Deus, filho.
0: Um abraço pra você. Eu já tô com a saideira aqui, mas eu vou registrar as participações, né, Baixinho do Vilão?
2: Bom dia, Rafa.
0: Tudo bem?
2: Deus abençoe, Rafa.
0: Amém, amém.
2: É nóis. E mandamos corno pra nós aí. Maria passa na frente, oferecendo pra todos meus parentes, meus colegas. Lá pro Judendo Automotivo, dois irmãos, pro Douglas, pro Thiago, lá pro Vanete também, lá pro Box, pra Dayana lá também.
0: Beleza, Baixinho.
2: E Rafa, eu vou falar pra você, hein?
0: Falar o quê?
2: Lá pro Toninho também.
0: Boa.
2: Pro Bruninho, pro GG do Vilão.
0: Muito bem.
2: Rafa, aniversário meu amanhã.
0: Amanhã, Baixinho? Aí sim.
2: Fazer um churrasquinho hoje.
0: Ah, é?
2: Aproveitar o feriadão.
0: Tá explicado. Antecipa.
2: E vamos pra cima, né, Rafa? Não pode parar, né?
0: Não.
2: Deus abençoe, Rafa.
0: Amém, Baixinho.
2: Vai santo, hein, Rafa? É nóis. Vamos pra cima.
0: Encostou na gente, bendito. Abraço pra você, Baixinho. Fala mais nada. Amanhã, lembra, hein? Amanhã vamos compartilhar essa data aí. Passando pra desejar uma semana abençoada pra você também, viu? Inês Fusco, aí em Ourinhos. E também... deixa eu mandar um recado aqui rapidinho da Roseli, a vovó Coruja. Feliz aniversário pra amiga, irmã, comadre. Sou muito grata a Deus por ter me dado uma irmã aqui na terra, aquela pessoa que tem o maior orgulho em dizer que não é de sangue, né? Mas que nos fez irmãs, sim, o coração. Te amo e sabemos que temos uma outra em todos os momentos, seja qual for a situação. Aproveite o seu dia. Parabéns, mana, te amo. É a Vera Lúcia de Melo. Claro, ficando mais experiente. Calma aí, segura aí, Chido Missioneiro, porque é o seguinte, eu tenho que mandar pra ela os parabéns. Ela ganha deste programa.
3: Parabéns, parabéns, parabéns.
0: Felicidade, saúde e...

Muita paz, que Deus a abençoe hoje e sempre. Ai, meu Deus do céu, não vai dar tempo de tocar tua música aqui, ô Marilda. Mas aguenta aí, porque 12:30 eu tô de volta, tá bom? Com a tarde é nossa. Tá chegando o Padre Reginaldo Manzotti com o programa Experiência de Deus. Tenha um ótimo feriado. Ô, Adriano, família Siriaco, um abraço pra todos vocês aí.

quando penso. Louvado seja nosso Senhor Jesus Cristo. Para sempre seja louvado, queridos filhos e filhas. Como é que foi seu final de semana? Como é que está sendo o seu feriado hoje, dia 7 de setembro, dia da independência do Brasil? Espero que você tenha tido ontem um domingo abençoado, certamente com a missa. Semana com a missa é semana com a graça de Deus. Filhos queridos, repito, nós estamos hoje no feriado Independência do Brasil. Estamos no quarto dia da novena da exaltação da Santa Cruz. Na cruz bendita, eu coloco as minhas intenções. As minhas já estão lá. E as suas? E você, fez há pouco a quaresma de São Miguel? Lembrando

que depois do programa, se você não fez, poderá fazê-lo no YouTube Padre Manzotti, uma continuidade. Saúdo a todos a partir da Rádio Evangelizar, de onde tudo começa.

Manzotti Oficial. Isso mesmo, Padre Manzotti Oficial, Quaresma de São Miguel está lá. Aplicativo da Associação Evangelizar é preciso e todas as plataformas digitais. Seja bem-vindo, eu quero ser um templo vivo, vem Espírito Santo sobre nós. A minha casa é também tua casa, em nome do Pai, do Filho e do Espírito Santo. Amém. Aconteceu, num dia de sábado, que Jesus entrou na sinagoga e começou a ensinar. Aí, havia um homem cuja mão direita era seca. Os mestres da lei, os fariseus, o observavam. Ao ver que Jesus ia curá-lo em dia de sábado e assim encontrarem motivo para acusá-lo. Jesus, porém, conhecendo seus pensamentos, disse ao homem de mão seca: levanta-te, fica aqui no meio. Ele se levantou e ficou de pé. Disse-lhe Jesus: eu vos pergunto, o que é permitido fazer no sábado? O bem ou o mal? Salvar uma vida ou deixá-la que se perca? Então Jesus olhou para todos os que estavam ao seu redor e disse ao homem: estende a tua mão. O homem ficou, assim o fez, e sua mão ficou curada. Eles ficaram com muita raiva e começaram a discutir entre si sobre o que poderiam fazer contra Jesus. Dentro da sinagoga havia um homem de mão ressequida. Era sábado. Não se podia fazer muitas coisas. Mas Jesus questiona: fazer o bem ou fazer o mal? Curar ou não? E Jesus disse: vem para o meio, sai das laterais, sai da periferia, vem para o meio. Não há motivo para que você viva de forma estigmatizada, de forma preconceituosa. Eu quero curá-lo. E olhou para todos e disse: estende a tua mão. Hoje, qual é a cura que você quer pedir ao Senhor? Qual é a cura que você quer pedir ao Divino Mestre hoje? Você que me acompanha sempre, mas hoje você está acompanhando porque é feriado, está em casa, ligou o rádio, estava passando pelos canais de televisão e de repente se deu conta com este programa. Então hoje é um dia especial para você, para mim, para todos nós. Senhor, com humildade, mas com profunda confiança, nas minhas lutas pessoais, e todos nós as temos, eu vou repetir: existem lutas que os outros sabem que estamos travando, pessoas que às vezes estão doentes e as doenças são expostas, mas às vezes há doenças interiores, sentimentos ruins, pensamentos ruins, lutas que, se você falar, os outros vão falar: isso aí é frescura. Infelizmente, a falta de empatia. Então eu convido você a abrir seu coração e dizer: Senhor, hoje eu te peço essa graça. Senhor, hoje eu te peço essa bênção. Senhor, hoje eu te peço essa cura.

Nós estamos em plena novena da Cruz Bendita. Eu dizia que três papeizinhos eu coloquei na Cruz Redentora. Uma, eu partilho com você sobre a terra prometida, o início das obras e tudo o que está segurando esse progresso, esse processo, essa evolução. Duas são particulares. Quais são as suas? Eu tomo posse da graça, Senhor. Não porque eu mereço, mas por teu amor.

Escuta, Senhor, o meu clamor, atenda, Senhor, o meu pedido. Escute, Senhor, o meu clamor, atenda, Senhor, o meu pedido. E quero colocar aqueles que estão numa luta contra o câncer, aqueles que estão numa luta fazendo hemodiálise, aqueles que estão nos hospitais, nas enfermarias. Muitos estão vivendo feriado, mas outros estão limitados a uma cama. Muitos estão limitados a uma enfermidade que há tempo se manifesta. Quero rezar por aqueles que estão com depressão, rezar por aqueles que estão angustiados, rezar por aqueles que estão abatidos, rezar por aqueles que mais estão necessitados de graças e bênçãos, Senhor. Senhor Deus, escute o clamor do teu povo. Nós te colocamos, Senhor, hoje em independência do Brasil. Daqui a pouco nós vamos rezar, fazer uma oração pelo Brasil, colocando Nossa Senhora como a grande intercessora ainda neste programa, logo depois do intervalo. E eu convido você a rezar comigo, porque podíamos dizer, gente, o Brasil está precisando do quê? De oração, dessa intervenção de Deus na vida das pessoas, das nossas autoridades e de modo geral neste ano eleitoral. Deus de misericórdia e de bondade, olhai por aqueles que mais precisam. Mas aqueles que estão em casa, aqueles que estão no trabalho, aqueles que estão dirigindo, aqueles que estão neste momento necessitados, com uma graça urgente, uma graça necessária. Nós só começamos o programa, eu vou para o intervalo e eu volto. E eu digo, eu já volto rezando pelo Brasil, volte comigo. E lembrando que nós estamos no quarto dia da novena da exaltação da cruz de Jesus. Voltamos já.

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0: E hoje, 7 de setembro, feriado da independência do Brasil, eu clamo, Nossa Senhora Aparecida, padroeira do Brasil, Nossa Senhora, rogai por nós,
1: padroeira do Brasil,
0: Nossa Senhora Aparecida,
1: rogai
0: pelo Brasil, por todos os cidadãos e nossas autoridades. A Conferência Nacional do Brasil divulgou uma mensagem hoje e direi alguns pontos centrais desta mensagem. Os bispos propõem renovar nosso compromisso com um Brasil livre, soberano, democrático, justo e fraterno. Felizes os que promovem a paz, porque são chamados filhos de Deus, continua a nota. Celebrar o Dia da Independência é renovar nosso compromisso com um Brasil livre e soberano, democrático, justo e fraterno. O Brasil precisa de paz, diálogo. As diferenças políticas são próprias da democracia, mas não podem nos transformar em inimigos. Neste 7 de setembro, continuam eles, queremos dizer sobretudo, não percamos a esperança no Brasil. Somos maiores que nossas divisões. Repito, não percamos a esperança no Brasil. Somos maiores que nossas divisões. E terminam dizendo, confiamos nossa pátria à proteção de Nossa Senhora Aparecida. Rezemos. Senhor Deus, Pai de todos nós, neste dia em que celebramos a independência do Brasil, colocamos a pátria em tuas mãos. Olha para o nosso povo, Senhor. Conheces nossas esperanças, nossas dificuldades, nossas diferenças e também tudo aquilo que nos une. Dá-nos a graça de não transformarmos nossas diferenças em inimizade. Ensina-nos a dialogar, ouvir, respeitar e buscar aquilo que é melhor para todos nós. Livra o Brasil da violência, da mentira, da corrupção, da intolerância. Livra o Brasil da desinformação e de todo discurso que semeia o mal. Senhor, faz de nós promotores da paz. Concede sabedoria aos que exercem responsabilidades públicas. Que aqueles que governam, legislam e julgam tenham sempre diante dos olhos a dignidade de cada pessoa e o compromisso do bem comum. Que nossas instituições sejam fortalecidas pela justiça, pela verdade e pela responsabilidade. E hoje, de modo especial, colocamos nossa amada pátria, o nosso querido Brasil, aos pés de Nossa Senhora Aparecida, nossa padroeira. Nossa Senhora Aparecida, protegei o Brasil.

0: cobri com vosso manto cada família brasileira. Intercedei pelos que sofrem, pelos que trabalham, pelos que governam e por todos aqueles que desejam construir um país mais justo e fraterno. Mãe Aparecida, ensina-nos a amar nosso país, não apenas por palavras, mas por atitudes. Que o Brasil, mãe, seja uma terra de paz, de justiça, de solidariedade e esperança. E que nós, como filhos desta pátria, saibamos fazer a nossa parte para que ela seja cada vez mais um lugar onde a vida e a dignidade humana seja respeitada. Senhor Jesus, Príncipe da Paz, rogai por nós, Mãe de Deus. Senhor Jesus, Príncipe da Paz, intercedei por nós. Abençoai o Brasil, Nossa Senhora Aparecida, rogai pelo Brasil. Amém. Amém. Eric, que a paz de Jesus esteja com você, Eric.
1: Sua bênção, padre.
0: Deus abençoe, filho. Deus
1: abençoe.
0: A paz de
1: Jesus e o doce amor de Maria estejam com você.
0: Amém. Muito obrigado. E você fala de onde, Eric?
1: Padre, eu falo aqui de Ubiratã, Paraná.
0: Ubiratã, meu abraço a todo o estado do Paraná. Sou paranaense com muito orgulho. E como é que você me acompanha ali em Ubiratã?
1: Aqui eu acompanho pela Rádio Arena FM 103,1.
0: Meu abraço à Rádio Arena. Pois não, Eric, a palavra é sua. Hoje é seu dia.
1: Amém, obrigado. Pai, então, o motivo da minha ligação, eu queria contar um breve testemunho.
0: Sim.
1: Que a gente acompanha você todos os dias, né?
0: Pois não.
1: E a gente não estava conseguindo engravidar na época, isso há 6 anos atrás. E a gente fez a novena de São José. A gente é muito devoto de São José.
0: Eu também.
1: E a gente conseguiu engravidar e teve a graça de ter um menino.
0: Maravilha.
1: Né, por intercessão de São José. O nome dele é Samuel Teixeira, enviado de Deus, né?
0: Isso, Samuel, enviado de Deus. Isso. Então diga Amém. Comigo, a São José rogou?
1: A São José rogou.
0: São José providenciou.
1: Graça
0: recebida. Isso, graça recebida, graça testemunhada. E ele está bem, filho?
1: Tá bem, graças a Deus. Hoje tem 6 anos, é uma bênção na nossa vida.
0: Amém.
1: Você... Padre, eu, assim, o grande motivo também da minha ligação é, gostaria que o senhor fizesse uma oração comigo, né?
0: Sim.
1: Para nosso momento, a nossa família, tem o filho da minha prima, da minha esposa, o nome dela é Andressa. Hoje ele se encontra, o nome dele é Matias Fabris da Costa. Hoje ele se encontra internado na UTI lá no São Lucas, em Cascavel, está com bronquiolite, né? Mas a gente confiamos num Deus, no poder, e somos confiantes nele que Deus vai restaurar a vida dele.
0: Tá certo.
1: A família tá bem isolada, né? Mas Jesus das Santas Chagas possa derramar uma gota do teu sangue sagrado sobre ele, que vai restaurar. E a família ainda vai testemunhar esta graça, pois ele será vivificado pelo Senhor, né?
0: Amém. Então vamos rezar agora.
1: Amém.
0: Senhor Jesus.
1: Senhor Jesus.
0: Pelas tuas santas chagas. Dolorosas e gloriosas. Eu peço pelo Matias. Visite o Senhor. Lá na UTI.
1: E derrame uma gota do seu preciosíssimo sangue.
0: Que ele seja curado. O Matias será. Um milagre do teu amor.
1: No teu amor.
0: Senhor Deus, nós te pedimos pelo Matias, mas pedimos também por tantas outras pessoas. Pessoas que às vezes no anonimato e não há quem reze, mas que estamos colocando neste momento também. Eric, diga amém.
1: Amém.
0: Assim seja, Senhor. Eric, meu grande abraço. Eric Júnior, de Ubiratã, Paraná, Rádio Arena FM, Dom Evandro Luiz Brown, da Diocese de Campo Mourão. Eu vou para o intervalo e volto com a leitura orante. Volte comigo.

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Nós estamos em plena quaresma de São Miguel Arcanjo. E hoje, às 9:30, nós rezamos. Você está cansado de lutar? Este é o tema central. Repito, você está cansado de lutar e não percebe mudança? Está faltando perseverança? Este é o mote de hoje. Então, se você fez às 9:30, ótimo. Se não fez, assim que terminar o programa Experiência de Deus, vá para o YouTube Padre Manzotti e você peça a Deus a grande virtude da perseverança. E, na verdade, o combate espiritual é contra o cansaço. Isso mesmo, cansaço de lutar. Você está cansado? Não! Não vai deixar o cansaço te prostrar. Não vai deixar o cansaço fazer recuar. É a perseverança que o Arcanjo Miguel vai trazer de Deus para nós. Quaresma de São Miguel, YouTube Padre Manzotti. Hoje,

0: lutando contra o cansaço e pedindo a virtude da perseverança. Padre Manzotti, oficial. Vamos continuar, gente. Não quebre, leve em frente. Nós vamos para a leitura orante. E escute o que as pessoas têm dito sobre a leitura orante. Falando, tá te tocando a leitura orante? Eu vou ser sincero para você. Oh, meu Deus, como tem sido edificante. Você pode mandar um áudio. 41-3221-6060, escute.
1: Oi, Padre Reginaldo Manzotti.
0: Oi.
1: Queria falar sobre meu entendimento das leituras orantes de Jó e de Coríntios.
0: Opa, gostei.
1: Em Jó, sendo, se aceitamos as coisas boas que Deus nos dá, por que não aceitar também as certezas, não é?
0: Isso.
1: E ter fé, que algum motivo tem e que vai passar. Na leitura de Coríntios, um trecho que eu vou citar é sobre a tristeza.
0: Fala.
1: A tristeza que Deus nos dá para nos trazer arrependimento.
0: Isso.
1: Eu tive oportunidade de trabalho, tive um casamento, só que não soube cuidar.
0: Olha,
1: hoje passo dificuldade com relação ao trabalho e busco uma nova oportunidade de um relacionamento.
0: Sim.
1: E me fez pensar muito no que eu fiz de errado, me arrependo e busco, espero, com a graça de Deus e a misericórdia de Deus,
0: aí, forte,
1: uma nova oportunidade para que isso passe e para que eu refaça minha vida, me reconstrua e possa me erguer novamente.
0: Amém.
1: Muito obrigado, Padre. Venho acompanhando já há mais de um ano e estou que muito bom. Feliz por isso. Deus abençoe. Amém.
0: Louvado seja Deus, filho. Obrigado pela sua partilha sobre Jó. Lembrando, inabalável. Inclusive, se você gostou de Jó, indico que você leia o livro Inabalável em todas as livrarias do Brasil. Leia, adquira, leia. Com fé, a tempestade vai passar. Mas ele também fala sobre um aspecto que Paulo nos chamou a atenção. Que Deus permite certas tristezas para nos corrigir. E ele fez um exame de consciência, um mea culpa, minha grande culpa. Tá aí, filho de Deus, de algum lugar do Brasil. E agora, Bíblia aberta, cartilha de oração. Hoje, 2 Coríntios, capítulo 11. Mas para quem acompanhou sábado, eu disse que retomaria alguns aspectos da leitura de sábado e continuaria. A temática de sábado que Deus colocou no meu coração e eu propus para você refletir: o quanto somos capazes de resistir tribulações por causa de Jesus Cristo, por causa do reino. Essa é a temática central. O quanto nós somos capazes de resistir, está aí a palavra perseverança, por Jesus, pelo reino. Então eu retomo, versículo 27. Tenho tido trabalhos, canseiras. Paulo falando sobre a vida dele. Muitas vezes tenho ficado sem dormir, tenho passado fome, sede, tem me faltado casa, tem me faltado comida e roupa. Além dessas outras coisas, ainda pesa diariamente sobre mim a preocupação que tenho com todas as igrejas. Quando alguém está fraco, eu também me sinto fraco. Quando alguém cai no pecado, eu também me sinto muito aflito. Versículo 30, continuando. Se existe motivo para eu me gabar, então eu vou me gabar das coisas que mostram a minha fraqueza. Mas por que, padre? Não entendi. Vou me gabar da minha fraqueza? Não é um pensamento derrotista de Paulo, pessimista? Não, não é. Você vai entender o porquê. Versículo 31. O Deus e Pai de nosso Senhor Jesus Cristo, o Deus que é bendito para

sempre, sabe que não estou mentindo. Quando estive na cidade de Damasco, o governador nomeado pelo rei Aretas pôs guardas nos portões da cidade para me prenderem. Porém, os meus amigos fizeram com que eu descesse num grande cesto por uma abertura da muralha e assim escapei do governador. Paulo conta um fato da vida dele. Ele começa dizendo, e vamos retomar, o quanto ele suportou humilhações, dificuldades, privações por causa de Jesus. E conta um fato. Um fato que quando ele estava na cidade de Damasco, o rei de Damasco, Aretas, queria prendê-lo. E os amigos, olha que ponto chegou. O colocaram num cesto e o desceram pela muralha. E ele não foi preso. Por que Paulo fala disso? Primeiro para dizer, sempre estou a serviço de Deus. Em tudo busco fazer a vontade de Deus. E sou fraco. Porque nós poderíamos pensar que Paulo era um homem de superpoderes, ou como ele vai dizer em outro texto, um superapóstolo. E ele vai até condenar esta visão equivocada de superapóstolo. Ele fala da sua fraqueza, mas na sua fraqueza ele fala do seu amor, da sua dedicação por Cristo. Eu me cansei muito. Por Cristo, eu trabalhei muito e não recuei. Passei fome, sede, não tenho casa, me faltou roupa, mas eu continuei firme no Senhor. Sou fraco, mas o Senhor me faz forte. É na minha fraqueza que Deus mostra a sua fortaleza. E a pergunta continua ainda para todos nós: o quanto somos capazes de resistir, passar por provações, humilhações e privações por causa de Cristo? Ou, na primeira dificuldade, desistimos? Fique com esta pergunta. Internalize esse questionamento. É mês da Bíblia. É mês de Jesus das Santas Chagas. Eu volto já.

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0: Eu digo, se você não fez às 9:30, São Miguel Arcanjo, faça depois. E nós estamos pedindo hoje, Senhor, eu estou cansado dessa batalha. Então nós vamos pedir o quê? Fortaleza, resiliência, esperança, perseverança. E eu vejo aqui São Miguel Arcanjo, rogai por nós. O Vilmar, São Miguel, me liberte das tribulações e dificuldades financeiras. Também o Walter, São Miguel Arcanjo, defendei todas as pessoas das doenças raras. Interceda Jesus pelo nosso neto João Pedro Drummond. São Miguel Arcanjo, rogai pelo Brasil, a Maria José. E assim outras pessoas estão colocando. Se você perdeu, depois do programa, vá direto para o YouTube Padre Manzotti e entre nesta quaresma de São Miguel Arcanjo. Maria Aparecida, que a paz de Jesus esteja com você, Maria Aparecida.
1: Eu abençoo, Padre.
0: Deus abençoe, que nome lindo o seu. Você fala de onde?
1: Falo de Terra Nova, Pernambuco.
0: Minha saudação a Terra Nova, Pernambuco. E como você me acompanha, filha?
1: Aqui tem um aplicativo, a Rádio Salgueira e a TV, 1329.
0: Tá bom, pelo aplicativo Rádio Salgueiro e pela Parabólica 329, TV Evangelizar. 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Fala, Maria Aparecida, a palavra é sua.
1: É, parece, não, tem 60 dias que eu perdi meu esposo, a gente vinha numa luta.
0: Meus sentimentos, tá profundo.
1: Muito difícil.
0: Como é que é o nome do seu marido que faleceu?
1: Leôncio Leôndas de Sá.
0: Peraí, Leôncio?
1: Leôndas.
0: Leôncio?
1: Leôndas.
0: Leôndas.
1: De Sá.
0: Eu vou, inclusive eu convidei todo mundo no feriado a rezar comigo hoje ao meio-dia. Eu vou rezar pelas almas do purgatório, toda segunda eu faço e convido Curitiba, região metropolitana, vem e todo mundo assista pela TV. E você vai escutar eu citar o nome de Leôncio Leôndas de Sá. Você falou que estava numa batalha, numa luta, o que que aconteceu?
1: Ele estava com a esclerose múltipla lateral amiotrófica, 5 anos.
0: Sim.
1: E perdeu essa batalha para a doença, né?
0: Sim.
1: Felizmente, muito difícil, né? Uma doença muito...
0: É muito difícil mesmo, eu tenho visto alguns casos dessa doença, ela realmente

0: vem e acaba com a pessoa, né? Infelizmente.
1: Infelizmente, é uma doença cruel.
0: É cruel, é a palavra que eu queria.
1: É. Ai, padre, eu tenho um filho de 30 anos e uma menina de 26. O de 30 anos não aceita a morte do pai.
0: Tá.
1: Tá muito difícil e, assim, pra mim mesmo, é uma situação difícil.
0: Você sabe que você está em pleno luto, é muito recente. E também digo isso para você falar para o seu filho. Filha, Deus não queria a doença. Aconteceu. Nós somos humanos, como Paulo dizia, nós somos fracos. E a natureza vem e às vezes cobra alto. Mas existe uma fé que nos dá esperança. Você crê na ressurreição, filha?
1: Eu sim, pai.
0: Então, o Leôncio não é um fim. Ele está num bom lugar, está diante de Deus. E essa certeza da ressurreição deve nos confortar, te confortar. E quando você falar com teu filho, fale sobre a ressurreição. E fale deste Deus que com certeza esteve ao lado do Leôncio, seu marido, e está junto de vocês. O que teu filho fala?
1: Ele é assim, mãe, meu pai era uma pessoa tão boa e de repente assim, uma doença que a gente nem conhecia, né?
0: É.
1: Levar meu pai assim tão de repente. E aí ele, pra ele, era um grande amigo pra ele, que o pai dele era tudo pra ele.
0: Ele também, fala, por favor.
1: Aí ele ficou muito revoltado. Eu converso com ele tudo, mas ele não me escuta. E assim, peço muita oração pra ele.
0: Eu entendo.
1: A menina é mais conformada, mas ele não.
0: Filha, ele também está vivendo um luto e a gente refletiu muito sobre o livro de Jó e eu tenho insistido muito para as pessoas lerem Inabalável, não é com o objetivo de venda de livro, não.
1: Uhum.
0: É porque eu escrevi esse livro exatamente quando a gente não entende essas coisas. A gente não entende o porquê dessas coisas. E digo para você de todo o coração que eu queria que você dissesse para ele: Jesus era um homem que não havia defeito, que se fez humano em tudo menos no pecado. Jesus morreu na cruz. Então que ele olhe para Jesus, nós estamos na cruz bendita, e se conforte que o Pai não merecia, mas, eu volto a dizer, a natureza, ela às vezes vem com doenças até raras e cobra um preço muito grande. Por mais uma vez eu lhe digo, essa revolta do teu filho vai passar na medida em que você falar da ressurreição. E quando ele falar: por que do meu pai sofrer assim? Pergunte para ele: por que Jesus morreu na cruz? Às vezes,
1: mas ele assim, é como se, sei lá, não, ao mesmo tempo ele não quer acreditar. Mas eu digo aí: meu filho, vamos rezar.
0: É o momento. Mas é o momento, tá? É o momento. O momento vai passar. Vai passar. Mas tente ser uma mãe catequista na vida dele.
1: Uhum.
0: Eu, mais uma vez, expresso meus sentimentos a você. Obrigada. E que Deus te dê muita força. Muita força.
1: Ah, eu quero ser uma mensageira da capelinha.
0: Ô, filha, que alegria você causa ao meu coração. Então, apesar de feriado, a nossa equipe, você vai ficar na linha, nossa equipe vai puxar a sua ligação e nós vamos providenciar para que você se torne uma mensageira a partir de hoje, tá bom?
1: Tá.
0: Então fique na linha que nós vamos pegar todos os dados e eu não sei, provavelmente a equipe das capelinhas hoje está de folga, mas quarta-feira entrarão, porque amanhã é feriado em Curitiba, só para te explicar que amanhã é padroeira da Arquidiocese, padroeira de Curitiba, Nossa Senhora da Luz. Então, quarta-feira eles ligarão pra você. Tá bom, Maria Aparecida?
1: Bota o nome de Alexandre aí pra rezar por ele.
0: Alexander.
1: Alexandre e Bruna.
0: Tá. Hoje eu vou rezar uma missa na intenção do teu marido. Fala pra ele acompanhar ao meio-dia.
1: Pronto.
0: Tá bom. Deus abençoe Maria Aparecida, Terra Nova, Pernambuco. Acompanha pelo aplicativo, pela TV Parabólica 329. O Bispo de Salgueiro, Dom José Vicente

Pinto de Alencar Silva. Filhos queridos, povo amado de Deus, eu quero lembrar que é mês das Santas Chagas e olha, se programe, se possível, organize caravanas do dia 21 a dia 27. Se Deus permitir, cada vez eu digo mais isso, eu estarei segunda, terça, quarta, quinta, sexta, sábado, domingo. Eu estou falando todos os dias e a programação está maravilhosa. Padre, eu quero saber a programação do dia que eu for. É só acessar evangelizarepreciso.com.br ou mesmo no Padre Reginaldo Manzotti. .com.br tem a programação do dia 21 a dia 27. Venha celebrar conosco a festa das Santas Chagas. Destaque para quinta, o tríduo, sexta, sábado, a procissão luminosa, contemplando as chagas dolorosas de Jesus com a encenação da paixão de Cristo. E no domingo, as chagas gloriosas. Eu volto já. Volte comigo.

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Daqui a poucos minutos, a novena da exaltação da Santa Cruz. Então, pegue lá. Pegue o seu crucifixo na

0: tua cruz eu coloco a minha cruz. Hoje, aniversário da rádio Asa Branca FM de Salgueiro, Pernambuco, Bom Pastor FM, Mucambo, Ceará, Colina do Vale FM, Borrazópolis, Paraná, Cultura de Mujimirim AM, Mujimirim, São Paulo, Cultura FM, Serra Talhada, Pernambuco, Laser FM, Catalão, Goiás, São Gonçalo FM, São Gonçalo do Rio Abaixo, Minas Gerais. 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É feriado, mas a equipe vai responder, eu lhe garanto. Nós começamos em Palermo, na Catedral de Palermo, os restos de Santa Rosália lá estão, também a Igreja Martorana, Bizantina, lindo mosaico, depois vamos a Cefalu, na Missa Dominical, na Catedral Normanda, o Cristo Pantocrato, vamos a Siracusa, e eu vou lá pagar uma promessa a Santa Luzia, porque lá foi o lugar do martírio de Santa Luzia, e tem as relíquias e a igreja de Santa Luzia. Vamos a Taormina, uma cidade incrustada na montanha, uma linda joia do passado. Vamos a Tirreno, Messina, depois Pompeia. Visitaremos Nossa Senhora do Rosário de Pompeia. Veja que coisa maravilhosa, é cultural, é histórica e é linda aos olhos. Nós vamos à Costa Amalfitana, você nunca foi, eu também não. Vamos a Amalfi, na Catedral de Santo André, onde tem a cripta do apóstolo, isso mesmo. Lá tem a cripta do apóstolo na Catedral Santo André. Iremos à Ilha de Capri, visitaremos a Igreja de Santo Estevão. E também a Igreja de São Miguel Arcanjo, em Nápoles, tem o Tesouro de São Januário, aquele santo cujo sangue liquidifica. Então chegamos em Assis, fazemos a visita ao Congresso de participamos do Congresso de Pentecostes, vamos a São Francisco, Santa Clara, São Carlo Acutis. E depois vamos a Roma, visitamos as igrejas. Visitamos as igrejas papais e participamos do encontro que está previsto na Sala Paulo VI para todos que estão celebrando o jubileu com Papa Leão XIV. 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E agora, eu tinha até um testemunho, deixo para amanhã. Jesus das Santas Chagas, convidando todos a rezar pelos falecidos presencialmente no santuário, acompanhando pela TV. Eu tomo o Jornal do Evangelizador. Cadê o teu Jornal do Evangelizador? Reza comigo. Exaltação da Santa Cruz. Juntos. Quarto dia.
1: Vitória.
0: Quarto dia. Exaltação da Santa Cruz. Pelo sinal da Santa Cruz, livra-nos Deus, nosso Senhor, dos nossos inimigos. Senhor Jesus, por suas santas chagas fomos curados, por sua cruz fomos libertados. Jesus, que em seu próprio corpo levou nossos pecados ao madeiro, a fim de que morrêssemos para os pecados e vivêssemos para a justiça, por tuas chagas fomos curados. Ó Jesus, em cujos ombros foram abertas feridas por causa do peso da cruz, feridas causadas pelo madeiro e pelos nossos pecados, se a cruz pesar, seja nosso sirineu. Se a cruz pesar e eu cair, ajude-me a levantar. Que a tua cruz seja minha salvação. Ó Santa Cruz

bendita, onde a humanidade foi redimida, e o Filho do Homem teve suas mãos transpassadas e seu peito aberto, de onde jorrou água e sangue. Ó Santa Cruz, instrumento de morte e de castigo, mas que pelo sangue redentor tornou-se sinal de nossa salvação. Jesus, na tua cruz, eu coloco a minha cruz. Coloque a sua cruz. Na tua cruz, eu coloco a minha cruz. Coloque a sua intenção. Salve a cruz, doce esperança. Concede aos réus remissão. Dai-nos o fruto da graça que floresceu na paixão. Louvor a vós, ó Trindade, fonte de todo perdão. Aos que na cruz foram salvos, dai a celeste mansão. Jesus, dai-nos a graça de viver os frutos da tua redenção. E hoje, 7 de setembro, independência do Brasil, ó Deus, por intercessão de Nossa Senhora, padroeira do Brasil, Nossa Senhora Aparecida, por intercessão de São Pio de Pietreutina, pelos méritos da Santa Enxagas, abençoai o Brasil, nossos governantes e todo o povo de Deus. Abençoai a água, os remédios, as fotos de família. Em nome do Pai, do Filho e do Espírito Santo. Amém. E eu me despeço com o clipe Manda Teus Anjos. Lembrando, vá agora no YouTube e faça a quaresma de São Miguel. Dai-me forças na batalha, Senhor. 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

0: Ótima manhã pra você! 11 horas, 2 minutinhos, horário oficial de Brasília. 11 horas, 2 minutos!
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0: É, Difusora FM! Hoje com o Fera do Rádio. Bom dia, gente! Bom dia, povo amado e querido! Oi, Santo Antônio da Platina, vem comigo!

Difusora FM, Santo Antônio da Platina, Paraná. Nós estamos tendo nesse momento em Santo Antônio da Platina, aqui na Cidade Joia, o desfile cívico de 7 de setembro. Tá lindo, gente, que coisa mais bonita. Aquelas crianças, toda empolgada com o intuito de fazer o melhor, de mostrar o seu que é patriota, mostrar a independência do nosso Brasil, esse país que a gente ama.

Como esse país que a gente vive. Que coisa mais linda essa criançada. Parabéns, viu? Agora de manhã tá tendo também Jundiaí do Sul, lá na cidade de Joaquim.

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Olha a hora, 11 horas 9 minutos. 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Essa é a Difusora, Santo Antônio da Platina. Nós estamos aqui, viu? Eu e você, você e eu, na Rádio Difusora FM até as 12 horas. Porque daqui a pouquinho, ao meio-dia em ponto, tem horário reservado aos partidos políticos.

13 minutinhos. 11:13, bom dia, bom dia, bom dia. É, seu dia seja maravilhoso, né? O Eduardo Bidinotto. Eduardo, hoje Santo Antônio da Platina vai ter a missa do Santuário de Nossa Senhora das Graças. Será lá na Fazenda Santa Terezinha, viu? Às 20 horas, com o Padre Roberto Claudiano. Será hoje, né? Na capela, lá do santuário, no santuário, na verdade, que é a Capela Santa Terezinha, como o pessoal conhece, a Minga, vai ter o Padre Roberto Claudiano. Será às 20 horas, lá no santuário. Você é o convidado especial para participar, tá bom? Então você venha participar com a gente desta grande festa de Deus, momento religioso, a missa, acontecendo hoje às 20 horas com o Padre Roberto Claudiano lá no santuário. Juninho Queiroz, manda um abraço aqui para todos nós que estamos te ouvindo. O vizinho é o Zé Irto. Manda um abraço aqui para o Jabuti. O Jabuti tá ligado comigo, o pessoal da cidade de Jabuti. Não deu para entender direito aqui que ele passou, mas um abraço para vocês aí. O nosso querido Jesus, lá de Ribeirão do Pinhal, obrigado pela audiência. O Juruna também tá ligado aqui comigo, né, Juruna? Ele tá dizendo que o pesqueiro Vojô está atendendo hoje, tá? Com banda Bom de Baile, vai estar por lá hoje. Ah, então tá bom, Jesus. Manda um abraço lá também pro Juruna, todo o pessoal do pesqueiro Vojô. Estão comunicando que hoje tem a banda Baila Comigo acontecendo, Bom de Baile, lá no pesqueiro Vojô hoje. Agora são 11:16. Tá fazendo almoço aí, né, Dona Eli Braga? O Rogério Melo tá pegando carona aqui comigo, mandando um abraço pra Lu, a Moira, a Dona Palmira. Dona Palmira, cadê a farofa, Dona Palmira? Cadê aquela farofa que só a senhora sabe fazer, hein? Diz aí onde é que está, hein? Minha querida Palmira, ela falou assim: ai, agora aqui em casa tá um drama. Eu falei: ah, é, Dona Palmira, por que, Dona Palmira? Ela falou assim: ai, tá esse negócio do Rogério e a Lu fazendo caminhada, academia. Ai, Juninho, você precisa ver que frescura, viu? Não come mais nada. Não tem mais aquelas festas que eles faziam lá na chácara, lá no Colorado. Acabou tudo com essa frescura, negócio de academia. Porque agora, porque tem que comer isso, comer aquilo, viu? Mas tão numa frescura, Dona Palmira falou assim: eu tô com saudade da minha filha, quando ela comia de tudo, podia de tudo. Ela e o meu genro tá entrando nisso. Você precisa ver a magreza que tá o meu genro depois que começou esse negócio aí de... porque academia tem tal hora academia. Lá da RM Ar-Condicionado. Oi, Rogério, oi, Lu. Dona Palmira, acabou tudo aí, Dona Palmira? Que frescura!

0: Agora são 11h21. Bom dia e que seja todos nós um ótimo dia. Bom dia, Leonardo.
1: Bom dia, pai.
0: Como é que você tá? Tudo
1: tô
0: bem,
1: bem,
0: filho?
1: É? Ô, pai.
0: Oi, filho. Bom
1: o
0: dia.
1: Zé Augusto não veio trabalhar hoje?
0: Não, Zé Augusto hoje não veio trabalhar.
1: Ah, deve ser.
0: Por que será que ele não veio trabalhar hoje?
1: Ah, porque eu acho que o Corinthians perdeu pra lanterna do campeonato.
0: Corinthians?
1: Eu acho que agora ele tá comendo uma cabeça de porco, hein?
0: Zé Augusto tá fazendo o quê, Vi?
1: Comendo uma cabeça de porco.
0: É. Por que que ele tá comendo a cabeça de porco?
1: Porque eu acho que o Corinthians perdeu pra Chapecoense.
0: Chapecoense. É. Chapecoense é a lanterna do campeonato?
1: É. Lanterna.
0: É a lanterna do campeonato e o Corinthians perdeu pra eles?
1: Perdeu, pai.
0: Perdeu. Não tá, não, o Zé Augusto tá brabo, então.
1: Tá.
0: Tá, não tá contente hoje, não?
1: Não.
0: Ah, entendi. Ah, entendi.
2: Oh, meu Deus, que beleza.
0: Beleza. O Leonardo tá me dizendo aqui que o Zé Augusto hoje não veio trabalhar porque o time dele, o Corinthians, perdeu pro Lanterna do campeonato, Leonardo?
1: Isso,
0: Eu não acompanho muito assim essas coisas, mas o Leonardo acompanha. Perdeu, filho?
1: Perdeu.
0: Deu ruim, então?
1: Deu.
0: Oh, meu Deus do céu. E o teu Santos ontem, Leonardo, ganhou alguma coisa?
1: Ganhou do Inter de 3-2.
0: De 3-2. Ah, que beleza, né? Você é santista?
1: Sou.
0: Sou santista, né? Você presta atenção aqui, ó, por favor. Olha aqui pro pai. Isso, agora sim. Você é santista?
1: Sou.
0: Ah, entendi. Deixa eu abaixar um pouquinho aqui. Isso, agora sim. Você torce pro Santos?
1: Torço.
0: Ah, entendi. E pra quem que você vai mandar um abraço aqui no programa, Leonardo?
1: Pra tia Dai e pra mamãe.
0: Ah, então tá bom.
1: E pro Lucas José.
0: Ah, você tava assistindo o

0: o desfile?
1: Sim.
0: É mesmo? E tava bonito o desfile?
1: Tava.
0: É mesmo? Você viu alguém conhecido lá no desfile?
1: Sim.
0: É? Quem que você viu de conhecido lá no desfile?
1: Meus amigos e meu primo e minha prima.
0: Ah, que bacana. Então tá bom, tá certo? Obrigado, ô Léo, pela participação aqui me ajudando a fazer o programa hoje. 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Eu, Célio Dionísio? Tá escutando aí, Célio Dionísio? Bom dia lá no Bela Manhã, você é a Clarice. Ligado aqui na Rádio Difusora. Ô, Leonardo.
1: Oi, olha, pai.
0: Olha aqui, ó. A Marilda Coimbra tá falando aqui que é pra mim ensinar pra você coisa boa. É? Diz que você vai lá do Corinthians, não tá gostando não, viu?
1: Mas eu não gosto do Corinthians mesmo.
0: É, você não gosta do Corinthians mesmo, né?
1: Tô falando por isso.
0: Ah, então tá bom. Valeu, viu? Agora são 11 horas e 25 minutinhos. 11h25 é a Rádio Difusora FM e o nosso programa aqui vai até as 12 horas depois. Tem aí, né, aqui na Rádio Difusora, o horário reservado aos partidos políticos.
2: Ô, Leonardo, bom dia, Leonardo, batera. Daí, tá craque na bateria já ou não? Fala aí também que o Flamengo é líder, viu? O Flamengo amanheceu líder. Passou o Palmeiras na liderança.
0: Olha só, Flamengo é líder, você viu?
1: É.
0: O Palmeiras ontem, 0-0.
1: Uhum.
0: Nada, nem pro lado nem pro outro, né?
1: Não.
0: É, manda um abraço lá pro Juruna, ele tá te ouvindo, viu? Alô, Juruna! Meu amigo aí, ele tá dizendo que hoje o pesqueiro, o João vai estar aberto por lá e o pessoal vai estar participando sempre do oferecimento da Silva Gás. 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Alô, pessoal da Silva Gás. Forte abraço para vocês, ligadinhos aqui na Rádio Difusora. Bom dia, 11 horas e 26 minutinhos, 11h26. 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Grande abraço para todo o pessoal da Samp Multimarcas, de rádio ligado aqui com o Fera do Rádio. Não para o programa, viu? É, o programa aqui é show de bola. Ah, agora são 11 horas e 27 minutinhos. 11h27. Acorda de bem com a vida para mais um dia. Você que está ouvindo nosso programa aí, você está nesse feriado aí curtindo a melhor rádio de Santo Antônio da Platina e toda a região Difusora.

0: Opa, agora são 11 horas e 33 minutinhos. 11 horas e 33 minutinhos. Tá geladinho, tá, Leonardo?
1: Tá.
0: É mesmo? Ô, Léo, me diz aí pra mim, quando são 11 horas e 33 minutinhos, 11h33, bom dia pro Rosinei, lá do bairro Pinheirinho, lá em Jabuti. É, o pessoal tão lá colhendo morango. Ó, que carga bonita, hein, pessoal de Jabuti. Nosso muito obrigado pela audiência. É, o Roberto também tá ligado aqui comigo, né, Roberto?
2: Show de bola, deu a Chapecoense do Corinthians ontem.
0: É mesmo? É, não fala assim que o Zé Augusto tá bravo já. É, o Zé Augusto já tá bravo. Aí você vai falar assim, vai dar ruim, viu? É, bom dia também para o pessoal de São Manuel, estado de São Paulo, ligado aqui comigo. Hoje

0: Menino Queiroz, você pode falar que hoje vai ter missa lá no Santuário de Nossa Senhora das Graças, às 20 horas, com o Padre Roberto Claudiano? Vai ter missa lá hoje, com o Padre Roberto Claudiano, meu amigo, hein, padre? Logo mais às 20 horas, lá no Santuário. O prefeito Pedro de Oliveira, o Pedro Banzé, tá convidando o povo para participar do desfile cívico de Guapirama. Hoje, 16 horas, né, Diego?
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0: 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Essa é a Difusora FM. Ô, Léo, sabe quem escuta esse programa? Gosta de ouvir o quê? Gosta de ouvir o quê, Léo? Modão?
3: É.
0: Gosta de ouvir modão? Você gosta de tocar música pro modão? Pro povo?
3: Sim.
0: É mesmo? Então vamos tocar o modão aí. Vamos achar o modão aqui pra tocar pro povo. Que tá ligadinho aqui com a Rádio Difusora. Lembrando que continua a grande festa lá na querida cidade de Guapirama, perdão, Carlópolis. Carlópolis hoje continua a festa lá e hoje tem tardezinha com aquela cantora Mariana Fagundes.
3: É.
0: É. O que que ela canta, Léo?
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0: Mariana Fagunda!
1: Genial!
0: Agora são 11 horas e 38 minutinhos. 11 horas e 38 minutinhos. Bom dia pra você que tá ligado aqui na Rádio Difusora FM. Ô Léo. A mulher gosta de peão todo tatuado, né?
2: Sim.
0: Gosta também, gosta. Mas e o que mais que a mulher gosta, ô Léo?
2: Peão chapelado.
0: É? Chapelado? Odete, aí da Fazenda Curitiba, tá ligadinha aqui comigo da Rádio Difusora. Boa tarde, Odete. Tudo bem, bom dia, na verdade, né?
3: Um abraço aí pro nosso querido Beto Casagrande.
0: Ô, Casagrande!
3: Nosso.
0: Bora!
3: Patrão, hein?
0: Manda um abraço aí pro
3: Deus Beto. Deus abençoe ele e a família sempre.

0: e todos os empregados dentro da loja lá. Deus abençoe todo mundo aí. Um abraço pro Júlio, pra todos eles lá.
1: Um abraço pra vocês aí.
0: Bom dia, Juninho. Você tá bom, querido? É o Ednelson aqui.
1: Ednelson.
0: Tá falando contigo aí. Manda uma música pra nós aí. Deus e eu no sertão. Estamos aqui na Guapiranga City. Um abraço aí, tudo de bom.
1: Agora
0: um abraço aí pro nosso querido Beto Casagrande.
1: É, o Guapiranga aí ligadinho aqui comigo, né, Beto? Né, Lúcia? Obrigado pela audiência. O Luizinho tá ligado aqui também, né, Luizinho?
2: Bom dia, Juninho Queiroz, fera do rádio. Um ótimo feriado a todos, na paz de Deus, graças a Deus. Se puder tocar um modão pra nós aí, hoje é um dia bom pra escutar a caneta enxada, hein? O que você acha? Bom pela fé ou não?
1: Não, essa é boa, mas agora não dá pra tocar aqui não. Adriano Siriaco, lá de Cambará, obrigado pela audiência, ó o povo.
2: Bom dia, Juninho. Fala, Juninho Queiroz, Claudinho de Moraes por aqui. Manda uma música aqui pra nós, estamos na casa do sogro hoje aqui, filhando a boia aqui, mandou uma música bacana aqui, pessoal do Vila 7, vamos pra cá hoje. Beleza?
1: Boa dia, aquele abraço. É, alô, Gilson, obrigado pela audiência, Fatinha, pessoal aí do Santuário ligado comigo.
3: Bom dia, povo. É, um pontinho, Palmeiras e Botafogo, é o título, mais um título palmeirense, hein? É. Momento, hein? E vamos caminhar.
1: Certo, um grande abraço.
3: Ei, não for, filho de Deus. Tá na unha do capeta.
1: Ô, louco.
3: Eis aí, tá do capunha.
1: É. Fala aqui. Como é que é, Leonardo? Você viu o que ele falou aí? É? Você não ouviu, né? Você tá sem
4: eu
1: o fone.
4: Ouvi.
1: Ah, você ouviu, né? Como é que é, irmão?
3: Ei, não for, filho de Deus. Tá na unha do capeta.
1: Vixe.
3: Eis aí, tá do capunha.
1: Vixe Maria. É. tá feia a coisa aí, companheiro. Quem não for o quê?
3: Quem não for, filho de Deus. Tá na unha do capeta.
1: Vixe Maria.
4: Que tá eu... repreendido em nome de Jesus.
1: Amém, amém.
2: Bom dia, Juninho Queiroz. Toca pra nós, todo Daniel aí. Nossa Senhora. Um abraço. Tamo junto.
1: Aí, melhorou, né, Léo? Agora, agora deu uma melhorada. E de quem que ela gosta, Léo? É?
4: Do Chapelado.
1: Do Chapelado? Me falaram aqui pra mim que ela gosta é do Chapeludo.
5: Fala, Rio Negro, sou irmão!
1: 11h41, Osni! Alô, Adriana, obrigado pela audiência! Alô, Alisson! Tá chegando mais um, hein, Alisson! Alô! Alô, Rodrigo! Alô, Jô! Alô, Gabriel! Alô, Henrique! Alô, Maria Angélica! Obrigado pela audiência. Alô, Dri. 11h42. Ela disse assim que ela não gosta de chapelado, não. Ela gosta do chapeludo. Ela gosta demais do chapeludo.
6: Do chapeludo.
1: É o cara de chapéu aí. Esse aí que ela gosta. 11h42.

0: só, Leonardo?
1: Viu demais, eu lembro.
0: Viu só? Ela gosta demais do chapeludo. Ai, ai. É a Difusora FM.
2: Dia, mano. Toca uma música aí do Gini Gino pra nós aí. Ê, Leonardo, agora a madrinha rachou o bico. Elas gostam do chapelado?
0: É, fala pra ela que se for de chapéu, as mulheres não gostam. É, fala aí. É. De chapéu, as mulheres não gostam, né, Léo?
3: Não.
0: Elas gostam do cara chapelado. Pelado. É, chapelado. Agora são 11h46. 11h46. Viu? A sua tia Dai tá perguntando aí pra você. Você escutou o que ela falou?
2: Bom dia, mano. Sim. Toca uma música aí do Gini Gino pra nós aí. Ê, Leonardo, agora a madrinha rachou o bico. Elas gostam do chapelado?
0: É, de chapéu elas não gostam, né, Léo?
3: Não.
0: Gosta do quê?
3: Chapelado.
0: Do chapelado. Agora são 11h46.
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3: Ô Juninho, aqui é o Lagarto aqui de Guapirama. Um abração aí pra você aí, cara. Você acredita que o Chapeludo foi embora? Largou a mulher, cara. Não vou falar o nome dela, mas largou ela abandonada.
4: É mesmo? É. Como é que é, Leonardo?
5: Porque o Chapelado não tem nada, não tem dinheiro, não tem nada, mas o Chapeludo tem tudo.
4: Tem tudo, né? Por isso que o cara que largou ele, foi embora, né? E esse aí é Chapeludo ou é Chapelada?
5: Chapelada.
4: É, Chapelada. Agora são 11h48.
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5: Opa, agora são 11 horas e 52 minutinhos. 11 e 52. É? Tá na hora.
6: Tá.
5: Tá na hora de...
6: Ir embora,
5: né? Porque tá chegando aí o horário reservado aos partidos políticos. Lembrando aí que hoje, nesse feriado de 7 de setembro, nós estamos tendo aí o desfile acontecendo em algumas cidades. Lá em Guapirama vai ser hoje à tarde, às 16 horas, viu? Às 16 horas vai ser lá em Guapirama hoje o desfile cívico lá do município. Agora pela manhã, vários municípios, inclusive Santo Antônio da Platina, que coisa linda! A nossa cidade. Hoje é aniversário do Zé Panigada. Alô, Zé Panigada! Parabéns aí da Irene, parabéns de toda a família Panigada. Aniversário do Zé hoje. Aniversário do Toninho. O Toninho, lá da Francisca. Feliz aniversário, Toninho! Vambora, gente, vambora. Antes, só passando aqui o falecimento do senhor Edson Antônio de Castro, aos 73 anos, era mais conhecido como irmão da nossa querida ali

0: Creuza Nespoli, ex-vereadora aqui de Santo Antônio da Platina, né? Comunicamos então o falecimento de Edson Antônio de Castro, 73 anos. Ele está sendo velado no velório Santo Antônio, sepultamento hoje, 16 horas, de onde partirá para o cemitério São João Batista. 11 horas e 54 minutos. Bom dia, Nel.
1: Bom dia.
0: Obrigado, viu?
1: Sim.
0: Você colaborar aqui com o papai, tá bom?
1: Uhum.
0: Eu te amo, meu filho. Deus te abençoe.
1: Eu também.
0: Tá? Vambora. Vambora. Alô, pessoal da Meire Lanches aí na Vila Rica. Alô, Marcelos. Alô, Meire. É, um grande abraço a dona Lourdes aí, ligada comigo. Hoje é dia de Meire Lanches lá, hein? É, a partir das 7 horas o pessoal vai estar lá hoje da Meire Lanches lá na Vila Rica. Hoje, 20 horas, missa do santuário com o padre Roberto Claudiano. É, bom dia lá pro Edinha, Dayana. Ligadinha aqui com a gente, oi?
1: Eu quero mandar um abraço também pro Murilo e pra Maísa.
0: É, tá lá ligado com a gente. 11h55! Vem aí o horário reservado aos partidos políticos. Bom dia!

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0: começou. Vambora. Feriador também. Vamos nessa. Muito, muito boa tarde, meu Brasil brasileiro. Estamos no ar pela 102.3 do seu rádio. Eu cheguei por aqui.
1: Já chegou o disco voador.
0: Sou eu, Rafa Regis. RR, eu tô na área a partir de agora com você nas ondas da 102.3. E com você também, você que já tá aí pelo nosso aplicativo, você que já deu play, já baixou aí na sua Play Store, boa! Você que tá pelo difusora.radio.br, este que é o nosso site. Seja sempre muito bem-vindo, muito bem-vinda à nossa programação. 7 de setembro, Independência ou Morte?

0: Independência do Brasil. E você curtindo esse feriadão? Tá legal demais, né? Show de bola. Belíssimo desfile cívico aqui, como sempre, né? Na nossa Santo Antônio da Platina. Como é que tá o feriadão aí na tua cidade? Como é que você tá? Tá de boa? Tá trabalhando hoje também? Que nem eu aqui? Ah, então tá bom. Então tá certo. Agradeça também. Tá de boinha, tranquilinho? Pescando aí. Acorda aí. Ah, isso. Boa. Vamos juntos. Vamos nessa. Com a sua participação e o seu recado, chegando no 43 99648 4765. Manda beijo, manda abraço. Quero já convocar os aniversariantes também, que estão ficando mais experientes neste feriado, dia 7 de setembro. Vem compartilhar com a gente esta data sempre, sempre tão especial. 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Agora meio-dia, mais 37 minutos. A galera já vai se achegando aqui no nosso WhatsApp. Já vai mandando aí o seu recado, já vai pedindo também aquele sucesso pra deixar essa tarde muito melhor. Por isso mesmo eu vou começar com esse pupurri maravilhoso, que começa com Bruno Marrone, Bote Azul. A partir de agora à tarde, é toda nossa, Brasil.
1: Brasil!

0: quadros, entre as primeiras deste programa, deste feriado maravilhoso que você curtiu aqui no A Tarde é Nossa. Amanhã, Roberta Miranda e ele, Reginaldo Ross, pra gente matar a saudade. Bom, já começamos com aquele pupurri, né? Do Bruno Marrone, Boate Azul, e por aí vai. E por aí vai nada, eu quero a sua participação. Vai mandando seu recado aí, 43996484765. Meu Deus, vamos lá pra baixo, porque a galera tá com a gente. Quero mandar um abraço aqui. Ela foi rápida hoje, hein? É, Angélica, um abraço pra você, tá pedindo aqui Rainha do Paraná pra todos que gostarem da música. Aí eu tô falando com as meninas também do Bairro Dourado, né, Angélica? É claro. Pra mamãe, pras tias, pra vizinha, pra todo mundo lá, certo? O Sidney da Guadareia tá pedindo Você Decide, com Rick Renner. Eu não perco um programa. Dali Peixe, o duro é aguentar futebol hoje tá difícil. Eu não falo é nada, viu, Sidney? Falo é nada. Quero mandar um abraço pro Nelson Viana Filho também, confirmando a audiência e pedindo aquela música Na Linha do Tempo, com Vitor e Léo, certo? Um abraço pra você. Clóvis Viana, fala comigo, Clóvis. Boa tarde.
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1: Alô, Rafael, aí, agora amigo, sim. Aqui é o Clóvis Soriano da Chácara França. Muito boa tarde, indico com a música Espinheira, com Dudu Hidalgão, para você, para minha família, para todo o Brasil, para Ivone, para o Neno, para as pessoas que estão ouvindo a rádio, Difusora FM.
0: Muito bem.
1: Para Ivone, para Irene, muito obrigado.
0: E
1: a tarde é toda nossa.
0: Muito bem, Clóvis. Obrigado pela participação, obrigado pela mensagem. Valeu, ainda bem que você não falou em Corinthians. E eu quero aproveitar também, ainda temos de mais uma, então vamos lá, quero aproveitar a mensagem da Eva Marley. Fala comigo, Eva, boa tarde.
2: Oi, Rafa, boa tarde, tudo bem?
0: Tudo ótimo,
2: Rafa,
0: Eva, tudo ótimo.
2: Pra nós hoje, Guilherme Augusto, vou te amar e ofereço pra Fátima, pra Claudete, pra Tatiane, pra Edna, pra Sinira, pra Cidinha, pra todos do JP, eu ofereço pra Neiva Queiroz, eu ofereço pra você e pra todos que estiver na audiência do programa e principalmente pro meu mozão.
0: Muito bem. Lázaro, um abraço pro Lázaro também. Um abraço, cadê o beijo pro Lázaro que você não mandou? Agora sim. Pronto, agora a mensagem tá completa. Obrigado, Eva Marley. Um abração pra você, obrigado. Acredito que seja Vou Te Amar com o Hugo Pena e Gabriel, né? Acho que é isso. Então tá bom. Um abraço pra você, Eva Marley. Obrigado pela participação. Obrigado pela mensagem. Você decide? Rick Renner. Bora, Sidney. Agora 12:52.

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0: Sim, não, não, não, não apertei nada errado aqui, não. É só pra celebrarmos que foi também num dia 7 de setembro, no caso de 1922, que foi ao ar pela primeira vez uma transmissão de rádio aqui no Brasil. Foi realizada no Rio de Janeiro, que então a época da capital federal, como parte das comemorações do centenário da independência do Brasil. Esse evento foi uma demonstração tecnológica experimental, viabilizada por empresas norte-americanas como a Westinghouse e estruturada da seguinte forma. Uma potente antena transmissora foi instalada no topo do Morro do Corcovado. A transmissão consistiu no discurso do presidente Epitácio Pessoa, direto da Praça 15, seguido pela execução da ópera O Guarani, de Carlos Gomes, que é esta. Captada, então, diretamente do Teatro Municipal do Rio de Janeiro. Na época, a tecnologia era uma novidade absoluta e o país contava com apenas 80 aparelhos receptores espalhados por locais estratégicos das cidades do Rio de Janeiro, Niterói, Petrópolis e São Paulo. E devido à baixa qualidade dos alto-falantes e o barulho da exposição, o som foi descrito por muitos ouvintes como um ruído confuso, mas marcou o início da era da radiodifusão aqui no Brasil.
1: Brasil!
0: Pensando que esse programa também é cultura, minha gente. Esse programa também é cultura. 1h09, você vai participando, vai mandando aí o seu recado. 43 996484765. Agora é o seguinte, 1h09.
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0: 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Vamos embora, vamos nessa. Deixa eu ver quem tá com a gente aqui também pedindo uma do Vitor e Léo, que eu vou tocar daqui a pouquinho. É o Dete, lá de Guapirama, dizendo sabe o quê? Que a tarde é toda nossa. Muito bem, Odete. Obrigado pela participação. Edson, fala comigo neste feriado, Edson. Boa tarde.
1: Boa tarde, rapaz. Aqui é o Edson da Fazenda Nossa Senhora do Perpétuo Socorro. Gostaria de ouvir a música de Barreirito, Onde Andam Meus Passos. Ofereço minha esposa Rosa para meus pais de futebol, meu irmão lá em Jundiaí, por quando ela é em Jundiaí, para todos que estão na sintonia, para vocês e da rádio, e para todos que gostarem da música, se nos atendem. Então, obrigado, a tarde é toda nossa.
0: É isso, Edson. Um abraço para você. Obrigado pela participação. Eu vou lá pro estado de São Paulo. Primeiro eu estaciono aqui em Ourinhos. Um abraço pra você, obrigado pela mensagem, viu, Inês? Um restante de 7 de setembro abençoado e um restante de semana também. Estamos só no comecinho ainda, né? Tá pegando tranco. Um abraço, Inês, pra você e pra toda a família aí em Ourinhos. Zé de Canitar, fala comigo.
2: É, boa tarde, Rafael. Manda pra nós, Zé. Anjo Louro com Milionário Zé Rico,
0: hein? Muito bem.
2: Inês pra todo o pessoal de Canitar, Chavante, Ourinhos, Paranazão aí. Deus abençoe o seu programa e tudo é
0: bom.
2: Amém,
0: Zé. Obrigado. Obrigado pela companhia aí, viu, neste feriado. Um abraço pra você, obrigado pela participação. Falando em Zé, o Zé Trovão também já está aqui fazendo barulho, né? Um abraço pra você, Zé Trovão. Obrigado pela participação, obrigado pela mensagem. Hugo Penny Gabriel, vou te amar. Bora curtir agora 1h13.

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8: E mandando aqueles clássicos, como este, por exemplo, Barreirito, amigos, Onde Estão Meus Passos?
9: Se nesse momento...
8: Agora 1:19.
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0: Vamos continuar fazendo acontecer nessa programação, porque agora são 1h25. Eu tenho os aniversariantes também aqui para falar deles, claro. Galera que tá ficando mais experiente neste dia 7 de setembro e compartilhando aí esta data tão especial. Mas agora quem fala com a gente aqui, quem vai soltar a voz é Gilmar. Fala, Gilmar, boa tarde pra você.
1: Alô, Rafa Regis, meu ídolo.
0: Opa, nem tanto.
1: É o Gilmar Podai.
0: Tudo bem, Gilmar?
1: Manda pra nós aí, canarinho do peito amarelo. Ei. Tchau, obrigado.
0: Que beleza, um abraço pra você, já eu mando. Também com o milionário José Rico, vai pra programação com certeza, viu, Gilmar? Grande abraço. Quem mais?
2: Boa tarde, Rafa Regis.
0: Oi, boa tarde.
2: Ademir da Água Branca.
0: Tudo bem, Ademir?
2: Pedi uma música.
0: Capricha.
2: É, João Carreiro Capataz, eu acho que Igrejinha Azul. Pode ser qualquer cantor. Queria oferecer pra minha esposa Fernanda, filha Raíssa e Rafael, pra minha mãe Creuza, pra todo estiver ouvindo o programa. Se você atendeu, muito obrigado.
0: Muito bem,
2: tchau,
0: Ademir.
2: Obrigado.
0: Um abraço pra você, Fido Mijeca. Fechou, Fido Mijeca com Mato Grosso e Matias. Costumo por nós, Igrejinha Azul. Já também está aqui na nossa programação. Já eu mando pra você. E tem um gente pedindo Ana Castela. E quem está pedindo Ana Castela? Isso, Yasmin, é você mesma aí de Jaboti. Tá pedindo qualquer uma dela? Qualquer uma? Então tá bom. Eu mando pra você e pra todos aí de Jaboti, a capital do morango. Tá bom, ô Yasmin? Um abração. Obrigado pela participação também aqui. A galera do Guapé, claro que está com a gente. O Cezinha, claro que está assinando este recado, né, Cezinha? Um abraço pra você. E deixa eu mandar um abraço pra ele, o Zé. Ô, Zé da Mercearia, fala comigo.
3: Boa tarde, Rafael.
0: Boa tarde.
3: É o Zé da Mercearia, São José do Jardim Santa Cruz. Capricha aquele musicão pra nós aí, Mulher Cheirosa. Quero oferecer pessoal aqui do Jardim Santa Cruz, pessoal da vila aí, pessoal da zona rural, nossos amigos aí, os Boia Fria, os cortadores de cana, pessoal das empreiteiras aí do asfalto da 153, enfim, todos os bairros que estiver ouvindo aí, todo
0: maravilha.
3: O pessoal que estiver ouvindo, uma boa tarde.
0: Boa tarde, Zé, um abraço pra você, obrigado pela participação. E vou fechar aqui com aniversário, aliás, a vovó Coruja mandando aqui. Hoje é aniversário da amiga, irmã, comadre, a qual é muito grata a Deus por ter dado como irmã aqui na Terra. Aquela pessoa que eu tenho o maior orgulho em dizer que não é de sangue, mas que nos fez irmã, e sim do coração, né? Te amo, sabemos como temos uma outra em todos os momentos, seja qual for a situação. Aproveite seu dia. Parabéns, mana, te amo. Os parabéns vai pra Vera Lúcia, que ganha deste programa.
4: Parabéns, parabéns, parabéns.
0: Ô, Vera Lúcia, felicidade, saúde, muita paz, que Deus te abençoe. Hoje, sempre, recebendo esta mensagem carinhosa da vovó Coruja Roseli, um abraço pra você, obrigado pela participação e programação também sendo dedicada a Vera Lúcia, ficando mais experiente neste 7 de setembro, certo? Deixa eu ver quem mais aqui, o Andressa, obrigado também pelas palavras, pelo carinho, sempre ligada com a gente, pedindo qualquer uma aí do João Bosco e Vinícius, pode ser? Então tá bom. Mas antes tem Fido Mijeca, Mato Grosso e Matias. Vamos lá de Igrejinha Azul. Agora, 1h29.
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3: Exatamente 1:35 e nós estamos de volta com a Tarde é Nossa, de volta com mais participações, de volta com Molini Supermercados. 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

0: 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Muito bem, exatamente 1h37. Galera que tá com a gente curtindo, mandando recado. Deixa eu ver onde eu parei, que eu já não lembro mais, agora eu lembro. Quem fala comigo? Boa tarde.
1: Boa tarde, amigo Rafa Reis.
0: Oi.
1: Maria Suzeli da Costa.
0: Maria Suzeli,
1: estou
0: quanto
1: te ouvindo
0: tempo?
1: Aqui da cidade de Maringá.
0: Ô, Maria.
1: Ô, Rafa, toca pra nós aí a Tiradora de Elite.
0: Claro.
1: Oferecer para a Fioca, para todos os ouvintes. Um abraço, Rafa Regis. Fica com Deus.
0: Quanto tempo, Maria Suzeli, da belíssima, agora belíssima cidade de Maringá, né, Maria? Tá por aí agora, né? Mas que bom que você tá matando a saudade aqui também da nossa programação. Obrigado pela participação, obrigado pela mensagem. Eu não sei se eu falei, acho que não, né, Aparecida de Siqueira? Eu não falei de você ainda, mas a Aparecida de Siqueira já apareceu por aqui. Um abração, obrigado pela participação. Maria Suzeli, só um recado. Eu tô com um cheirinho de mulher. Não, eu não, o Teodoro e Sampaio, eu tô pra tocar aqui, poxa vida. Eu vou mandar na sequência, mas a Tiradora de Elite também já está aqui na nossa programação. E antes de dar o play, a Dalva também fala.
2: Boa tarde, Rafa.
0: Tudo bem,
2: tudo
0: Dalva?
2: Tudo bem, Dalva Moreira.
0: Muito bem, Dalva
2: Muito
0: Moreira.
2: Muito frio por aí? Aqui
0: pra
2: tá
0: caramba.
2: Bastante, hein? Feriadinho, amanheceu bem fria, né? Então, queria pedir a música Nossa Senhora do Brasil com Bruno e Marrone, com a participação do Padre Marcelo Ross. Ofereço para todos que tenhamos um bom feriado com as bênçãos de Nossa Senhora.
0: Amém.
2: Viva a pátria!
0: Isso.
2: Até mais!
0: Aí.
2: Tchau, tchau!
0: Brasil! Abraço, Dalva! Caprichou aí na pedida, vou mandar já já para você. Agora 1h38, mas antes a gente curte.
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0: Zé da Mercearia, pra você essa aqui, ó. Oh, ei, moda boa. Teodoro Sampaio, cheirinho de mulher. Agora 1h39.

Tá aí, Dalva, padre Marcelo Rossi com Bruno Marrone, Nossa Senhora do Brasil. Você curtiu aqui no A Tarde é Nossa. 1h49. Vamos adiante, vamos em frente, vamos passear na farmácia do

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Muito bem, agora 1:51. Vamos lá, vamos em frente. Quem está com a gente por aqui, deixa eu mandar um abraço pro Paulinho lá do sindicato, que tá mandando um sonoro. Mais um sonoro. É, Paulinho, um abraço pra você, viu? Obrigado pela participação. Quero mandar um boa tarde também pra Maria José, que tá ligadaça com a gente. Obrigado aí, Maria José. Valeu, valeu pelas palavras, viu? Deixa eu ver quem mais aqui. Andressa, eu falei de você já, Andressa, mas tá mandando aqui um recado. Ah, entendi. Você tem razão, mas é o seguinte, ela tá me cobrando, né? Claro, claro que ela tá me cobrando faz tempo que ela pediu o sucesso de João Bosco e Vinícius. E ela falou que pode ser uma das mais antigas, né? Ô Andressa, obrigado, viu? Obrigado pela participação, obrigado pela mensagem. Eu vou mandar essa daqui. Essa é boa. Ah, pra esse feriado? Pode ter certeza. Animada, é isso que eu quero dizer. Vem me amar! Agora 1:51, é João Bosco e Vinícius por aqui. E a tarde? Isso, a tarde é toda nossa.

0: Maria Suzeli, você pediu, você curtiu aqui na tarde a nossa Teodoro Sampaio, atiradora de elite, agora 2 horas mais 1 minuto, é assim mesmo, é você que manda aqui na nossa programação. Manda ver 43996484765, como passa rápido, olha, já são 2 horas mais 2 minutos, eu preciso fazer um intervalo e volto já.
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A tarde é toda nossa, sou eu, RR, eu tô na área, vamos nessa até as 4 da tarde, vamos curtir esse feriadão, vamos fazer acontecer, porque tá bom demais, minha gente, tá bom demais, você participa, você manda seu recado, 43996484765, não fiz o convite, mas eu faço, aliás, os convites, né, pra você seguir, curtir as nossas redes sociais, facebook.com/difusora102, @difusorafm102.3 é o nosso Instagram. No YouTube, fácil. Difusora Platinense, lá você tem os conteúdos, as entrevistas e muito mais. Aliás, os jogos da Nense, inclusive o de sábado, essa coisa incrível que foi Platinense 2, Matelândia 1, a despedida do nosso craque David, né? Você tem na íntegra também toda a transmissão. Enfim, fique à vontade, vá até lá, inscreva-se, clique no sininho. Se entrarmos ao vivo, você já recebe até a notificação aí no seu celular. Simples assim. Mais tarde vamos falar da vitória da nossa Nense. E eu quero deixar o convite também, que amanhã é repercussão total no nosso Arena Esportiva Difusor FM, a partir das 19 horas. Eu, seu Cláudio, Jair Henrique, Tobias de Almeida, sempre ligados com a gente também e curtindo fazendo este programa acontecer. Eu já tô dando risada aqui das cornetagens que eu estou recebendo aqui no nosso WhatsApp. Mas antes das cornetagens, eu quero falar num oferecimento da nossa Ouricar Chevrolet. 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
1: Quem mais tá falando comigo? Quem mais tá mandando mensagem aqui do nosso WhatsApp? Quem fala, deixa eu dar o play aqui, vai.
2: Boa tarde, Rafa Reis.
1: Boa tarde.
2: Sou eu, a Rosineide Gomes, aqui de Santo Antônio da Pratina.
1: Manda boa pra
2: eu
1: nós.
2: Quero ouvir Pititica. Não sei quem que canta.
1: Tá tudo bom? Bem, claro.
2: Toca aí pra mim.
1: Dudu
2: um
1: que
2: abraço
1: dá o van.
2: Pro pessoal lá do Dourado, meu irmão Toninho, minha mãe Nildo, Benedito, meus irmãos aqui da cidade, Silvano, Roberto, tá?
1: Beleza.
2: E que Deus abençoe o 7 de setembro, o nosso Brasil aqui, a nossa pátria. Um abraço, Rafa Red, fique com Deus.
1: Pra você
2: e a
1: também.
2: Tarde toda,
1: ai,
2: nossa.
1: Gostei desta assinatura maravilhosa. Ô Rosineide, obrigado pela participação, valeu e valeu demais. Já vou mandar na sequência a Piquitita com Dudu que dá o van, certo? Já fica aguardando aí. Carmelina, antes disso, fala com a gente, vai.
3: Oi, Rafa, boa tarde,
1: boa
3: tudo
1: tarde,
3: bem,
1: Carmelina?
3: Rafa? Ô, Rafa,
1: oi.
3: Manda uma música pra nós, Carminha. Carminha, meu bem, eu ofereço pra minha madrinha Dido Santo Antônio, pra Dirce Almeida do

0: Rolim, pro Liseu de Curiúva, pra Liette, pra Gislaine, pro Krebe, pro Heitor, pra Isa, pra minha família em Joaquim Tava, pra uma amiga querida lá da Vida Nova, Sapopema, a Bruna, que eu fiquei conhecendo.
1: Muito bem, legal.
0: E pra todo mundo que estiver ouvindo, pra nós aqui na Água Verde.
1: Boa, Carmelina.
0: Tchau, Rafa, fica com Deus. Um abraço, Rafa.
1: Um grande abraço, Carmelina. Uma ótima e abençoada semana pra você também. 2:11.
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1: Daí, Rosineide, na sequência, Duduque Dalvan, a Piquitita.

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2: Agora 2:35, estamos de volta com a Tarde é Nossa. Muito obrigado por essa companhia sempre tão especial. Como é que tá esse feriadão aí? Tá frio!
3: Eu sei. Esfriou mesmo, né?
2: Mais tarde eu venho com a previsão do tempo, nesta segunda-feira, alguns destaques. E você também vai participando, é claro, 43996484765. Antes de registrar algumas participações, só mais um detalhe. 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
0: Muito bem, fala comigo, Neiva Queiroz. Boa tarde pra você, bom feriadão.
2: Oi, Rafa, boa tarde, é Neiva Queiroz. Rafa, toca a música pra mim com Zezé de Camargo e Luciano. Por amor, eu te deixo ir. Vai pro Midigo, vai pra Eva Reginato, Eva Marlina de Guapirama. Vai para todo mundo Sanepar, vai para Deusana, Fioca, Rita de Cássia, vai para Três Fátima, vai para Régio Vanderlei, da sorveteria, vai para todo mundo lá do Pau Dali. E vai para todo de Pinhal, Jundiaí do Sul, Ourinhos e muito todo bem. Mundo da Sanepar. Um abraço, Rafa, fique com Deus.
0: Para você também, Neiva Queiroz, um abraço, obrigado pela participação, obrigado pela mensagem. Luciano Corintiano, um abraço para você. Não vamos tocar no assunto futebol, que hoje o negócio tá feio. Vamos que vamos, quem mais?
3: Ô, Rafa, boa tarde, aqui é o Bodinho, que é bravo bonito.
0: Fala, Bodinho.
3: Queria ouvir uma música, ponto G aí. Prestei pra minha esposa Dias, pro filho Calel. Deixa eu dei aqui, pra todo mundo é bravo bonito.
0: Boa.
3: Valeu, Rafa.
0: Abraço pra você, Bodinho. Obrigado pela participação. Mando já na próxima sequência com Ed Brito e Samuel. Agora 2:38. E eu já quero aproveitar o recado e mandar também um recado da Paraná Assessoria. 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

0: Rui Biriva Castelhano, essa foi pra ele que tá líder do campeonato, o time dele, né, no caso, né, Juruna? Vai, Flamengo! Um abraço pra você, um abraço pra Yolanda. Xiii, ai, ai, ai. Palmeiras. E pra todos lá do Pesqueiro, vô João, um abraço também, viu? Toda a equipe. É, meu amigo Juruna, segue o líder, pode falar em alto e bom tom, vai. Agora 2:50. Vou fazer um intervalinho, volto já. 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

Te também, meu muito obrigado por esta companhia neste 7 de setembro maravilhoso de 2026. Eu já mandei link aqui, que legal. Obrigado, Luciano. Não é o corintiano, é outro Luciano. Esse Luciano tá lá em Jaboti também, né, Luciano? Um abraço pra você, obrigado pela participação na Terra do Morango. E pediu... Por que que eu mandei o link? Que link que você mandou, Rafa Regis? O link do jogo da Nancy. Ele falou que quero dar uma zapiada. Eu ainda não tive a oportunidade de ver a transmissão, mas agora vai ver. Pode ter certeza depois, por favor, viu, Luciano? Críticas, sugestões, elogio sempre bom também, mas fique à vontade, viu? Estamos aqui para isso. E é o seguinte, 2h54, você ouviu também aí na chamada, Arena Esportiva amanhã, hein? A partir das 19 horas, eu, Jair Henrique, seu Cláudio, Tobias, vamos bater um papo e falar muito, muito mesmo da nossa Platinense CRZen de futsal, porque sábado passado foi histórico, foi histórico. Chimitão, pra variar, tremeu. E a nossa Nense fez bonito, vencendo o Matelândia 2x1 e se classificando aí como primeira do grupo. Aliás, primeira no geral da segunda fase, né? Melhor campanha. Coisa linda demais. 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

0: 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Quem fala, boa tarde, quem solta a voz...
1: Boa tarde, meu querido. Sou Edna de Guapirama.
0: Oi, Edna.
1: Gostaria que você tocasse pra mim, eu quero ser fiel, somente pra curtir. Que Jesus te abençoe muito, meu querido.
0: A nós todos, amém, amém. Obrigado pela participação aí, obrigado pela mensagem. Valeu. Wagner Roberto, né, Fidelidade. Eu mando já já. Quem mais tá por aqui?
2: O Rafa Reis.
0: Oi.
2: Que é o sossego da Vila Coelho.
0: Ei, só no sossego.
2: Manda almoço pro pessoal aqui da Vila Coelho.
0: Ah.
2: Meu amigo Bigorna, do Vício Pertinense. Vou na carona aí, beleza? Meu nego Pingaiada. Limarão Pingaiada.
0: Olha só.
2: E tamo junto aí.
0: Maravilha. Manda
2: música pra nós aí. Vou na carona.
0: Boa, garoto. Um abraço pra você. Obrigado pela participação. Obrigado pela mensagem. Elas estão chegando. Patrícia e Manuela. Grande nada. 2:57.

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9: Com certeza a tarde é toda nossa, agora 3:09 e você é minha companhia sempre tão especial. Eu tô sempre agradecendo mesmo a sua companhia, o seu recado, você que solta a voz, você que apresenta comigo a tarde é nossa. Valeu e valeu demais. Quero mandar um abraço aqui pro Marcelo, o Mauro, galera que tá curtindo o nosso programa, onde mesmo? O Ribeirão Claro, é isso? Oi, coisa boa. Só de boa, tão bem acompanhados também, recebi a fotinha aqui, viu? Falar um negócio. Deixa eu ver quem mais aqui. O Marco Aurélio disse que tá sempre ouvindo aqui o nosso programa. Mas hoje, por ser feriado, hoje sim deu tempo de mandar mensagem, né? Obrigado pela participação também, valeu demais. Quem mais aqui chegando? Adriano, tudo certo contigo? Segue o líder, ele é flamenguista. Eita, Adriano, tá feliz da vida, hein? Mais tarde no nosso momento informativo, nós vamos fazer aquele passeio também aí pela agenda do final de semana, o que rolou nos gramados e também na quadra, né? Na quadra do Chimitão, daqui a pouquinho. Quem mais? Um abraço também aqui pra Edneia. Ô, Edneia, tudo bem contigo aí em Jacarezinho? Obrigado pelo carinho também, mandando um beijo especial pra toda a família, pros amigos que estão aqui em Santo Antônio da Platina. E tá pedindo Nego Bom Não Se Mistura, baitaca? Então vou mandar já na sequência pra você. Vamos aí em frente, quem fala? Quem fala não? Vai, quer ver? Não vou falar mais nada.
10: Bom dia, filho.
9: Ai, ai. Maria José no Juca Batista, um abraço pra você. Excelente feriadão aí também. Quem mais solta a voz?
11: Tarde, Rafitos. Aqui é o Luiz Jardineiro.
9: Ô, Luiz, tudo bem?
11: Luiz, paisagista.
9: Olha.
11: Tamo ligado, tamo na escuta. Manda um abraço pro Mané, do bar. Pra tia Cidinha do Móvel Delino. Pra quem tá curtindo aí, minha esposa Andréia. Solta pra nós o jantar pra Jesus hoje aí. Tamo ligado, tamo na escuta.
9: Um abraço, maravilha. Companheiro. Pra você também, Luiz. Obrigado pela participação. Obrigado pela mensagem. Vamos lá, Nego Bom. Nego Bom não se mistura. Vai, taca. Agora 3:11, a tarde assim, ela é toda nossa.

0: Toquei hoje, amanhã, com o Leonardo, aqui no A Tarde é Nossa, exatamente às 3 horas mais 22 minutos. 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
0: 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Muito bem, vamos lá. Quem fala? Boa tarde.
2: Olá, rapa.
0: Oi.
2: Boa tarde.
0: Boa tarde.
2: Às vezes ouvinte aí que eu vou assar uma carne aqui em casa.
0: Ah.
2: Aí, se vocês quiserem também, compre e assa na casa deles. Obrigado.
0: Bom, Haroldo, tá dado o recado. Cada um na sua, né, Haroldo? Em resumo da conversa, essa foi boa. Ai, que maravilha. Um abraço, Haroldo. Obrigado pela participação. Brilhante, brilhante. Vamos lá nas... Ah, não é mais Serra Pelada, esqueci o bairro agora. Fala, Maria!
3: Boa tarde, Rafa, tudo bem? Tudo. Eu sou a Maria aqui do Pombal.
0: Pombal.
3: bom, eu gostaria de ouvir uma música, Rafa. Se não encontrar, se você não encontrar o Jorge Mateus e Horário Relax, você toca com o padre Reginaldo Manzotti, Fafá de Belém, A Tempestade Vai Passar. Uma das duas, mas eu prefiro mais a primeira. Eu adoro essa música do Jorge Mateus, mas
0: muito bem.
3: Isso que é difícil de encontrar na programação. Mas qualquer um que você tocar pra mim tá bom.
0: Muito bem.
3: Feliz para os netos, filho, bisneto, pra todo mundo tá ouvindo e pra você, Rafa. Fica com Deus, que Deus te abençoe.
0: Amém, Maria.
3: Tchau.
0: É Maria do Pombal agora, não é isso, Maria? No bairro Pombal. Muito bem, eu esqueci. Só lembrava da Serra Pelada. Quem que tá gravando o áudio aqui e não manda nada, meu Deus do céu? Vai, eu vou esperar ela gravar aqui, depois eu falo. É, deixa eu... Quem mais? Cheguei na sua mensagem em japonês. Tá mandando agorinha mesmo, então tá bom. Aqui, japonês do Três Corações, vai pra lá. Vai de carona em qual? No chapeludo? Ah, muito bem, japonês. Um abraço pra você. Eu vou mandar o chapeludo aí pra você também, viu? Vai na carona, então. Segue o líder, né? É verdade. Ei, flamenguista. Ei, flamenguista. Muito bem. Agora ela gravou? Então, vamos lá. Valendo.
4: Hoje é aniversário do meu colega, do Juarez.
0: Ah, é, Gessi?
4: Parabéns pelo ano de vida pra ele.
0: Tá certo, Juarez.
4: Juarez, trabalha na Princesa.
0: Ah, o Juarez.
4: Aniversariante hoje.
0: Sei, eu não sei, vai.
4: Manda parabéns pra ele.
0: Tá bom, beleza? Eu vou mandar, Gessi.
4: Eu fiz, a mulher lá fez um vídeo lá no palco pra mim, pra você dar uma olhada aí.
0: Ah, é?
4: Tá, beleza?
0: Então tá bom, Gessi, vou dar uma olhada.
4: Fez essa música pro pessoal aí.
0: Tá bom. Pro Juarez também.
4: Tá
0: bom, uma boa, né? Então tá bom, Gessi. É isso.
4: Amado Batista.
0: Qual? Qual, Gessi?
4: Amado Batista. Fez pro Zé também da mensaria. Ok, beleza?
0: O Zé que mandou pra gente também aqui.
4: Tá todos já ouvindo.
0: É.
4: O Juarez, aniversariante hoje.
0: Juarez, vamos mandar parabéns pro Juarez. A Gessi mandou e eu mando também.
5: Parabéns, parabéns, parabéns pra você.
0: Juarez, felicidade, saúde, muita paz, que Deus te abençoe hoje e sempre. Muito obrigado pela participação aí, Gessi, e muito obrigado por compartilhar o aniversário do Juarez também aqui no nosso programa. Que beleza! Eu vou escolher uma do Amado Batista pra mandar pra você, pro Juarez, pro Zé da Mercearia. Aliás, um abraço pra Marisa e pra Maísa também, viu? Essa família linda aí do Zé da Mercearia. Maria França fala.
6: Boa tarde, Rafa, tudo bem com você?
0: Tudo,
6: mim, pássaro livre. Crescer pra você, todos ouvindo, meus clientes, minha vizinha Elisa Sander, Marte Cesário, minha filha Vilma André, meu filho Bruno, Moreno, se você me atendeu, agradeço, Rafa. Nem sei se você vai atender eu, porque eu tava com a minha casa cheia de visita. Agora foi embora. Tá bom, fica com Deus.
0: Muito ótima bem.
6: Tarde, feriado pra você. Que Deus abençoe você, tua família, toda a nossa família.
0: Não deu nem pra tirar um cochilo hoje, né? Não deu nem. Então tá bom, percebi, você tá chegando mais tarde hoje, mas vai dar tempo sim, viu? Ai, Maria França, um abraço pra você. Vamos nessa aqui, Maria. A tempestade vai passar. Reginaldo, padre Reginaldo Manzotti com Fafá de Belém. Agora 3:30 e daqui a pouquinho nosso momento informativo.

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10: Muito bem, neste momento temos quanto? 16 graus em Santo Antônio da Platina. Já batemos máxima, que foi de apenas 18, mínima de 10, sem previsão de chuva para o restante desta segunda-feira. Amanhã, terçou. Máxima chegando a 22, mínima de 13. De acordo com o site da Climatempo, sol com muitas nuvens durante o dia, períodos de céu nublado e noite com muitas nuvens, mas até então tá zerada aqui a milimetragem, sem previsão de chuva, de acordo com a Climatempo. Falando em tempo, a gente já emendando hoje aqui um destaque nacional também, né? Aliás, mundial. A agência da ONU alertando que El Niño deve durar até fevereiro de 2027. É o destaque de hoje da Rádio 2, agência de notícias, na reportagem de Fabiola Altran.
11: El Niño vai ficar mais forte e deve durar até fevereiro do ano que vem. Os efeitos do fenômeno vão ganhar força nos próximos meses, o que vai repercutir significativamente nos padrões de temperatura e chuva. Assim, também vão aumentar as chances de inundações, de secas e de calor extremo. O alerta é da Organização Meteorológica Mundial. A agência especializada da Organização das Nações Unidas destaca que as últimas previsões sazonais dos centros de produção globais indicam probabilidade excepcionalmente alta, de quase 100%, de que o El Niño dure até fevereiro de 2027. O secretário-geral da ONU, Antônio Guterres, declarou que o mundo vive dessa forma em uma situação de alto risco com eventos climáticos extremos. A temperatura da superfície do mar está atingindo níveis recordes e, por isso, Guterres afirma que o fenômeno exige preparação e resposta adequadas. Da Rádio 2, Fabiola Altran.
10: E pra gente finalizar, falando também de futebol, sabadão, Bragantino 2, Bahia 3, São Paulo 2, Atlético Mineiro 0. O Fluminense venceu o Vasco da Gama por 1-0. Isso no sábado, hein? No domingo pela manhã, Coritiba 1, Mirassol 2. É, à tarde, o Cruzeiro bateu o Atlético Paranaense por 3-1. Remo 0, Flamengo 1. Internacional 2, Santos 3, Botafogo e Palmeiras 0-0, Corinthians 1, Chapecoense 2. E o Flamengo é líder do campeonato, 54 contra 53 pontos do Verdão. Na Série B tivemos Londrina 1, Operário 2 ontem. O Operário consegue essa boa vitória e o Londrina afundado aí na zona do rebaixamento da Série B. Na Série C, Maringá começou com o pé direito a sua caminhada no quadrangular final, rumo ao acesso à Série B do Campeonato Brasileiro, ao vencer o Floresta no Ceará por 1-0. E só lembrando que hoje, segunda-feira, tem a partida que fecha a 26ª rodada da Série A, Vitória e Grêmio no Barradão, em Salvador. E no último sábado também, num ginásio Chimitão lotado, a despedida do nosso craque, o camisa 7, nosso David, embarcando para a França. Nós tivemos aí a vitória da nossa Platinense para cima de Matelândia por 2-1, o que nos deu a melhor campanha geral, hein? Geral da segunda fase. E com isso, vantagem total aí para ter as segundas partidas agora nas fases eliminatórias, né? Oitavas, quartas, semi e uma possível final. Decisões sempre no Chimitão, minha gente. 2-1, Eric de Matelândia acabou marcando contra. Tarzan fez o segundo gol da nossa Nense. Tomamos um golzinho ali, 1-1, mas já fizemos o segundo, já na sequência, sem chance para o nosso adversário de reação. E agora é esperar, minha gente. Já temos um possível adversário, ou Castro ou São Miguel Futsal, que é de São Miguel do Iguaçu, certo? Um dos dois será o adversário da nossa Nense na fase de oitavas de final. Muito bem, é isso. Os principais destaques você conferiu aqui. E agora tem sucesso com Amado Batista? Desliga a luz e o telefone. 3:41.

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1: 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Corneta, para eu terminar o programa, vai.
2: Boa tarde, Rafa. Só passando por aqui para dizer que a tarde é toda nossa.
1: Boa, tá indo bem.
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1: Não, até que foi de
2: Leva
1: boa.
2: Leva essa com você.
1: Ah lá, tava bom
2: até. Coruja perdeu.
1: Aí, aí. Obrigado, viu? Nossa, tava tão animado agora. Calma, já era, já foi, já foi. Aí, desanimou. Fala, Fran, vai, fala aí diretamente de Baiti.
3: Boa tarde, Rafa.
1: Só não vai dar pra tocar o sucesso, Fran.
3: Abençoada segunda-feira.
1: Pra você também.
3: Feriado. É a Fran de Baiti.
1: Tudo bem, Fran de
3: Baiti. Se for possível, toque. Te adoro em São Paulo.

0: meu coração diz.
1: Ah, beleza.
0: Meus netos santanianeiros. Rafael, o Lucas, meu genro, Adilson, o Gil, o ex-meu genro, o Dinei. E pra minha filha que é caminhoneira, Elizabeth. Desejando a ela muitos anos de vida, muita felicidade. Que Deus, Nossa Senhora, abençoe nas estradas.
1: É isso.
0: Você me entender, Rafa? Muito obrigado. Deus abençoe.
1: Ô, Fran, um abraço. Aí, linda mensagem. Um abraço e que Deus a acompanhe, sim, nos tapetes pretos por aí, né? Um abraço pra você, Fran. Não vai dar tempo, eu tô com a saideira aqui, mas o Jacó tá chegando, ele já emenda aí um Teodoro e Sampaio pra gente curtir, tá bom? Um abraço pra você, abraço a todos. Amanhã, 9 da manhã, tá aí, Silva? Segue de folga. Rafa e você, 12:30, a tarde é toda nossa. Tá chegando Antônio Jacó pra comandar do sertanejo classe A. Porque eu, Rafa Regis, eu fui.

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0: 16h01. Boa tarde, estamos chegando no feriadão.
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4: 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Olá, meu filho, semana vai ser boa, vai ter sorteio do Forte Flan, vai ter sorteio do Café Teodoro e Sampaio, vai ter sorteio do frango assado do Espetinho do Marquinhos, tudo de quinta-feira em diante, tá bom? Aí pra você, e é claro, e hoje tá valendo Canção Apaixonada, tá valendo Fazer Amor e Fazer Humor do Rádio. Vem pra cá, Caiporada, vamos dar sequência aqui pra gente fechar o feriadão aí com muita moda apaixonada, moda boa. Aí moda classe A, só classe A, tá? Aí sertanejas classe A, deixa com a gente. E o pessoal tá chegando aqui, ó, o presidente do fã clube do Amado Batista, Nanati Souza. Qualquer uma do Amado aí é boa demais pra gente, Jacó. Então tá bom, um abraço, eu sei, lógico, logo vai dar pedido aí de pessoas querendo Amado Batista também. É, pessoal lá no Guapé, o Cezinha tá ligado com a gente, né, Cezinha? Manda uma boa pra nós aí, Jacó Machonada, vou mandar sim. É, Helena da Vila Rica, manda uma música. Aí, ó, Amado Batista, Borboleta Azul, pronto. A primeira já tá na tela, já tá no gatilho aqui, meu filho. Um abraço, Helena, pessoal da Vila Rica, obrigado pela audiência. É, então tá bom. E aí, meu filho, sabe pra onde é que eu vou? Vou lá pra Corneiro Procópio, que os procopenses não querem nem saber se tá frio ou se tá calor. Quer escutar moda boa e apaixonada. Né, Jaime?
5: Boa tarde, Jacó, Jaime Santos, Corneiro Procópio, chegando junto com o Caipora, Jacó, dá um alô pro nosso amigo Guarambaro Ney, meu amigo Dodir Bernardino, Paulo Bichaco, Marisa Pateiro Chechelento, o Nato, Jacózinho, Sidão Pingaiada, Jardim Brasil Pingaiada, também Jacó, dá um alô pro Caipora, em Santo Antônio da Platina, meu amigo Geraldo Lobo, nosso amigo Zé Peitinho, na Vila Ribeira, minha amiga Nilda Aparecida, lá no Aparecidinha, Jacó, é isso aí, tamo junto.
4: Valeu, um abraço, ó, mais gente querendo a borboleta azul aqui, a Rosa, né, Rosinha? Obrigado pela audiência. Manda essa borboleta azul pra nós, Jacó. Eu mando pra uma pessoa com muito carinho e muito amor. Sou da Colina Verde, viu? Um abraço. Tô ligado com você, Jacó. Então tá bom. Então vamos começar a bagaça aqui com o Amadão Batistão. E a borboleta no inverno, meio difícil, viu, dela fazer verão. Mas de vez em quando aparecem umas e outras aí que já saíram do casulo. Música.

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0: Show de bola com o pessoal ligado aqui na nossa programação sertaneja. Chumbrega sem prega tá pedindo aqui, ó. Teodoro e Sampaio, o trem tá feio. Tá mesmo, viu? Com esse frio ele fica encurujadinho. Tá feio demais, viu? É, fica mesmo lá. O passarinho, o pardalzinho lá em cima lá, meu filho do galho. Tá encurujadinho de frio, viu? Um abraço aí, Chumbrega sem prega. Aí tá mandando pra todos os caiporas de plantão lá do bar do Mundiça dos Oreia, viu? É a moda do facão Guarani, né? E aqui, quem é que vem chegando aqui? Vamos ver?
1: Boa tarde, Jacó. Aqui é o Estrela no Jardim.
0: Ah.
1: Toca pra nós aí, Estrela de Ouro.
0: Fiz aí.
1: Esposa Maria, Fiquei Zé, Antônio, fazer a Baitiba, da Guaí, do Guapé, Novo Jardim.
0: Ah.
1: Conselho Marim, que... pra você da House, que é pra gostar da música. Muito obrigado. Abraço, amigo. Fui.
0: Valeu, Aristeu. Só falta o seu Clóvis pedir essa também, viu? Quem sabe? Quem sabe o seu Clóvis pede essa também, Estrela de Ouro. Ele gosta dessa moda, hein? É, falando do seu Clóvis, tá aqui, ó.

0: Seu Clóvis, tá tomando café Teodoro Sampaio, ele mandou um áudio em cima e tá escrevendo embaixo. Então, eu acho que ele vai de carona com o trem tá feio. Vou soltar o áudio e vou ver o que, que ele vai mandar na escrita aí, tá?
1: Alô, Dr. Jacó, aqui é o Clóvis, sou o Leandro da Chaga França. Muito boa tarde. Indico a música Espinheira para oferecer para minhas famílias, para todo o Brasil, para todos os ouvintes da Rádio Difusora, para todos os caipores do seu programa.
0: Muito
1: obrigado.
0: Espinheiro é aquele torcedor que torcia para o Pinheiro, mas não tem mais o clube, né? Então é um ex-torcedor do Pinheiro, Espinheiro. Tá bom, seu Clóvis, obrigado pelo... Aí, ó, marcou embaixo aqui, ó, Estrela de Ouro, pronto, Estrela de Ouro, mudou a música. Falei pra você, meu filho, que ele adora essa. É, pessoal que tá pedindo também aqui, o Ednelson. Ô, Ednelson, acabei de tocar Amado Batista, vai pedir outro agora, aí vai virar especial do Amado, hein? Mas tá bom, mais tarde eu toco Olhos Verdes, tá bom, Caipora? Ele manda pro pessoal, pra Dona Lourdes, aí da Santa Joana, é, a Bia, o Betonho, rapaz do céu. Um abraço, viu, Ednelson? Tá sempre ligado com a gente, né, irmão? Obrigado pela audiência. Tá sintonizado aí na nossa programação. E o Zé Trovão tá de carona aqui com o Chumbrega Sem Prega, que o trem tá feio também, viu? O trem tá feio e ele não bebeu nenhuma hoje, porque tá frio demais. Beleza pura. Lazinho, fala, Lazinho.
2: Eu vou na Estrela de Ouro, Jacó. Lazinho.
0: Aí, Lazinho.
2: Um abraço, Jacó. Tudo de bom pra você, meu amigo.
0: Um abraço pra você também. Hoje o céu tá sem estrela, tá nublado e tá frio. Hoje estamos vivendo uma noite londrina, viu? Vixe, acinzentada.

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2: Show de bola. 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
2: Simbora, que o Ednelson mudou de moda, né? Aí sim, viu? Roberto e Meirinho Jacó, tá frio pra gente relembrar do passado, a noite do nosso amor. Manda aqui pro Betinho, pro meu ex-patrão Valmir, lá da Agropecuária, menino da porteira também. Vou mandar, viu, Ednelson? Essa moda é boa, já vai dar carona dela também, viu? Quem mais vem chegando aqui na nossa programação? Sintonizado com a gente aqui, ó. Carmelina, né, Carmelina? Como é que tá o pessoal da Água Verde? Aí tá muito frio na Água Verde, Carmelina, diga.
9: Ô, Antônio Jacó, boa tarde, tudo bem? Manda uma música pra nós, Ana Castelo Boiadeira. Eu ofereço pra Zilda, minha irmã que tá fazendo aniversário, Zilda do Prado, de Joaquim Távora.
2: Parabéns, Zilda.
9: E pra minha cunhada, Maria Edna, lá de Três Coração. Pra todo mundo que estiver ouvindo, pra minha família lá de Curiúva, Joaquim Távora, Santo Antônio. Tchau, Antônio Jacó, fica com Deus, um abraço.
2: Valeu, parabéns, Zilda, pelo seu aniversário. Meu amigo Carlinhos está por aqui, né, Carlinhos? Diga lá.
10: Ei, Jacó, boa tarde, aqui é o Carlinho do Frete. Manda uma música para nós com o Teodoro e Sampaio, quatro cantos da casa. Que Deus te abençoe.

0: tenha um bom feriado.
1: Boa moda.
0: Bom trabalho.
1: Boa moda, quatro cantos da casa é boa, viu? Cleide Oliveira. Ô, Cleidinha, como é que tá, Cleide?
2: De Antônio Jacó, eu sou a Cleide, eu vou de carona aí com a Borboleta Azul, oferecer pra todos foi, né? Aqui da 7 de setembro, todos que estiverem ouvindo e gostar da música. Um abraço, muito obrigado.
1: Maravilha, já saiu a moda, agora que saiu o teu áudio, mas já rolou e você já escutou. O trem tá feio, facão Guarani, né? Chumbrega sem prega. Ah, pro pessoal do Bar do Polaco também, não é só pros orelhas, não? Então tá bom, tá aí, ó.

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2: 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Pessoal que tá ligado com a nossa programação sertaneja aqui, ó. Sintonizado com a gente aí, o meu amigo Ricardo Rezende, né, Ricardão? Um abraço pra você, pro Marcelo, pessoal lá da Laje Fer e da RM Rezende também ligados. Manda Teodoro e Sampaio com Ana Castelo, se a casa cair, Jacó. Pro pessoal lá do Espetinho do Marquinhos, pro Carlinho do Osso do Porco, pra toda a caiporada lá. Vou mandar assim um abraço, Ricardão, obrigado pela audiência, Caiporão. Tá bom? É, mais uma com a Ana Castela e dois pedidos, hein? Vamos ver se o pessoal desempata já aqui. Aí, ó, desempatou aqui, ó. Se a casa cair, Jacó, manda pra gente aqui, ó, César, o César do Guapé, né, César? Um abraço, obrigado pela audiência. Quem mais vem chegando? Pra baixo, que não foi atendido ainda, Jacó. Aqui zerou, aqui, ó. Manda a próxima música pra nós, Jacó. Essa do Roberto Iberini é boa pra mim e também pro tio João Piccoli. Odair Piccoli, né, Odair? Obrigado pela audiência, viu? E manda pra Aparecida também, aí, aniversariante da semana passada. Falou, Cida. Vou mandar. Obrigado pela audiência, viu, Cida? Família Piccoli, ligados aqui na nossa programação também. E aqui, quem é?
3: Hã? Jorge Antônio, Jacó. Manda o programa pra turma de Guapirama, das Três Vendas, JP. Todos os motoristas que trabalham na saúde em Guapirama, a hora dessa está sendo o desfile das crianças lá em Guapirama.
2: Oh, que beleza.
3: É 4 horas da tarde que ia começar o desfile deles.
2: Show,
3: a hora
2: dessa
3: estão desfilando. Tem 3 netos meus desfilando lá em Guapirama.
2: Oh, que beleza.
3: Mas manda um programa para todo mundo lá do posto de saúde, lá para os enfermeiros, para todo mundo.
2: Tá bom, querido. Um abraço. Mando sim. Obrigado pela audiência. Maria Aparecida Soares, lá do JP, né, Cida? Obrigado pela audiência, Cida. Mandando lá pra Guapirama. Começando agora o desfile lá em Guapicite. A noite do nosso amor. E depois, se a calça cair.

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1: 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Pessoal que tá ligado aqui na nossa programação, o Daio, lá em São Jerônimo da Serra, né, Daio? Tá pedindo uma... Olha, rapaz, Milionário José Rico, Caminhos da Vida. Nossa, essa moda é linda demais. Deixa eu bater aqui, ver se tem aqui, ó. Tô procurando. Enquanto sai esse áudio aqui, eu vou ver se ela tem, tá bom, Daio? Já falo pra você, mas eu acho que tem, viu? E é linda essa, uma Caminhos da Vida aí do Zé... Milionário José Rico, viu?
2: Ô, Antônio Jacó, boa tarde, bom mesmo? Manda um abraço pra turma dos Albano aqui, ó. Estamos aqui na obra hoje.
1: Opa!
2: E tá faltando, sabe quem? Tá faltando o Sobertinho, que só mais Sobertinho mais tarde chega. Falou!
1: Valeu, um abraço. Se o senhor Albertinho não chegar, eu abro ele. Pode deixar, viu? Deixa com a gente. Aí, tem sim Caminhos da Vida, viu, Dai? Essa moda é boa. Tem sim, como tem, viu? Show de bola. Essa do Zé Rico é boa demais. E faz tempo que eu não toco ela. Né, Zé Trovão? Fala, Zé Trovão.
3: Abutar o portal dedinho, meu.
1: Hã?
3: Deu um calinho no meu dedinho, rapaz. Tive lá pra Londrina, fiquei 5 dias internado lá.
1: Tá vendo só?
3: Cortaram o dedinho, né?
1: Calinho,
3: é? Tem que cortar.
1: Você é gota, meu filho. Você é doença da gota.
3: Amputaram ele.
1: Amputaram. Você é gota, meu filho. Você que não para com essa pingaiada, não, pra você ver, viu? Para não, pra você ver com essa pingaiada aí. Zé Trovão. Te cuida, Zé Trovão. Ele tá mandando um abraço lá pro Jaime. A Maria da Penha Bessa, Jacó, vou com essa também, Caminhos da Vida do Zé Rico aí. Conheça essa moda, é linda. Valeu, costureira. Obrigado pela audiência. Amputar meu dedinho. Começa assim, viu? Começa perdendo o dedo, depois vai a perna, depois vai... Aí, meu filho, deve ter que mandar aquela do Teodoro Sampaio pra você também. Dessa vez cortaram meu saco. Aí você tá fudido, viu? Vamos aí, se a casa cair, Teodoro Sampaio com Ana Castela aqui na nossa programação.

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1: 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De carona com os caminhos da vida aqui, o rei das quengas. Olha aí, ó.
2: Essa é de meter o chifre no chão, né, ô Tom Jacó?
1: Você que sabe. Você que sabe, meu filho. Você que é especialista nisso, eu não. Um abraço. O Cavernoso tá por aqui, ó. Fala, Livelto.
3: Ô, Jacó. Boa tarde.
1: Muito bom.
3: Sou de Abatiá.
1: Eu com isso.
3: Manda a tchana aí pro Mircinho.
1: Mircinho?
3: Vai lá pro ferrinho do bar.
1: Vai casar com quem?
3: A Paneuza. Eu vou casar com a Thaís de Abatiá.
1: A Thaís de Abatiá. Então tá bom. Um abraço. Obrigado pela audiência. Vixe Maria, Zé Trovão do Céu. Mandou uma foto, o dedo dele tá preto, hein? Rapaz, tem unha preta aí, ó, que sempre participa com a gente. Agora tem o dedo preto. Agora não é o dedo preto mais, agora é sem o dedo preto. É, mandou até uma foto aqui do dedo amputado. Zé do céu. Para, Zé. Desse jeito, viu? Para capinga, Zé. Caminhos da vida, é moda boa que tá rolando aqui.

0: no final da história da vida da gente, meu filho, o mocinho morre, não adianta, viu? É, o pessoal que tá ligado com a gente aí. Mano Godoy, se alguém pedir alguma coisa do Chitãozinho e Chororó, manda pra Jacarezinho aqui, que tá frio demais, lugar gelado. 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
2: Show de bola, e o pai tá chegando, o pai também é cliente, tá no Sacolão da Economia, né, Roberto? Aí, ó.
4: Boa tarde, Tom Jacó, aqui é o Roberto, Três Corações, gostaria de ouvir uma música, um Chitãozinho Chororó aí, Caboclo na Cidade.
2: Aí, mano Godó, Chitãozinho Chororó, viu, tá vendo aí, ó?
4: E ofereço pro Carlinho Aranha lá no fundão do Urbão do Meio, pro João Tripo, Zé Cabelo, pro Gracílio Cunha, pro Delcio da Águia da Mula, pro seu Procópio em Santo Antônio da Pratina, pro Bandinho do Farol, pro Claudio, pro Crovo, Maurício Matias da Zé Pelado, pro Polaco do Bar, pro Toninho Carreiro de Santo Antônio da Pratina aí, pro Infante Banana, pra minha esposa Rosa, minha filha Valéria, minha filha Josiana, pra todo mundo que estiver ouvindo, pra você da rádio, você me atender, meu, muito obrigado. Tchau, Tom Jacó, fica com Deus, filho.
2: Fico, pai, um abraço, Robertão, já tá na tela, porque o mano havia pedido o Chitão e você aí confirmou o Chitão e o Chororó veio junto pra cantar com ele, né, o Ritinha?
5: Tá, Jacó, tudo bem? Tá rindo de casa de Jacarezinho, manda abraço pra minha mãe, disso. Aparecida do Nova de Lima, Adriana da Adrimédio, Dezano, Neiva Cruz, Angela Fioca, Ana Eulália da Vila Roda, Maria da Vila Leão e Rosângela da Orofo.
2: Valeu, Ritinha.
6: Boa tarde, meu amigo.
2: Olha aí, rapaz, quem é que tá chegando de São Paulo? Zé Antônio. Aí, Dudu, Zé Antônio na luz. Esse povo canta muito, hein? Que gravou a caneta inchada e o computador, letra nossa e arranjo e composição deles, né?
6: O Caipora, Zé Antônio de São Paulo.
2: Fala, Zé Antônio.
6: É, se você tiver aí, puder tocar pra nós aí com o Tião Carreiro e Pardinho, Arrependida.
2: Tem.
6: Oferecer pra tem. Todos os seus ouvintes, pra todos que estiver ouvindo a Difusora Pratinense.
2: Essa
6: abraço,
2: tem.
6: Caipora. Fui.
2: Essa tem, essa é boa, viu? Ana Lúcia, faz o segundo pedido aí, Ana Lúcia. Tá muito frio em São Paulo. Grande abraço, meus queridos. Caboclo na Cidade. É moda boa.

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0: como a nossa programação arrependida. Tá rolando aqui Denir e a Suzana, bebendo café Teodoro Sampaio, lá nos 40 em Joaquim Tavo, também querendo essa moda, viu? Arrependida. E aqui, quem vem chegando aqui, ó, galera de Santa Mariana, um abraço aí.
1: Oi, Antônio Jacó, boa tarde, tudo bem? Aqui é a Creuza de Santa Mariana. Toca uma música pra mim, do Poder do Criador.
0: Boa moda, hein?
1: Eu mando pra todos os meus amigos, todos os meus vizinhos, pra vocês aí da rádio, quem gostar da música. E fica com Deus, Antônio Jacó. Valeu. Feriadão maravilhoso, né? Pra descansar.
0: Bom de bola.
1: Tchau, fica com Deus. Cai fora. Show. Fui.
0: Falou, Cleus. Um abraço aos marianenses ligados com a gente. Quem mais aqui?
2: Boa tarde, cai fora. Tudo certinho? Cai fora, que é o Bonitinho de Joaquim Távora.
0: Fala, Bonitinho.
2: Cai fora. Você pode tocar pra nós Alan e Aladim, Dois Passarinhos?
0: Olha que boda boa, hein?
2: Ofereço pros meus amigos aqui da marcenaria. Obrigado, se tocar, caipora. Um abraço.
0: Boa. Essa Dois Passarinhos é moda boa, viu, bicho? Moda antiga do Alan e Aladim, mas boa, boa não. Linda demais. Obrigado pela audiência, viu, Bonitinho? Desde que a pouquinho o Feinho atende você aqui, o Jacó, tá? Deixa com a gente, tá bom, querido? Só esperar dois pedidos, mas vai dar. Essas modas boas, as modas quando é clássica, todo mundo vai na carona. O pessoal gosta demais, viu? Obrigado pela audiência. Ó, também querendo a moda do Tião Carreiro aqui, o pessoal de Nova Fátima, Vera, o xará lá, o meu xará Toninho, que é o esposo. Manda pra nós aqui, Jacó, no Areião de Nova Fátima. Manda também, não esquece aí o Dudu, o Gudela e a esposa dele, a Ruela. É o Gudela e a Ruela, é o pessoal lá de Nova Fátima, lá do Areião. Obrigado pela audiência. Ô Zé Antônio, a moda foi boa, viu? Aí um punhado de pedido, punhado de carona com ela, viu?

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0: Pois é, meu filho. O pessoal tá ligado com a nossa programação sertaneja também, viu? É de carona com o poder do criador. Aqui é o Chiquinho da Lica, do Monte Real. Manda pros meninos da pastelaria do Adivilso Jacó. E também pro Edivaldo, todo o pessoal aqui do Pesqueiro Santo André que estão ligados. Um abraço, viu, Chiquinho? Obrigado pela audiência. O poder do criador é moda boa. E tem gente querendo os dois passarinhos também aqui, ó. Viviane de Ourinhos, né, Vivi? Um abraço, Vivi. Obrigado pela audiência. Também tá ligado aqui na nossa programação, viu? E quem é que vem chegando aqui? O Chifre? É o Chifre?
2: Tudo bom? Aqui é o Chico do Lava Carne.
0: Ah, ele falou o Chifre, não é Chique, não. Presta atenção se não é Chifre, ó. Quer ver, ó?
2: Aqui é o Chico do Lava Carne, é o Parque Alvorada.
0: É o Chifre, viu, Jefão? Viu, Valera? É o Chifre que tá falando aí, ó.
3: Aí, meu, ó. É. Mandou a música aí do Gustavo Lima aí, o da Mesa de Bar, ou a música dos Vagabundos pra mim. E manda pro Jefão, pra Valera lá do Mercado Primavera lá. É. E pro Jefão do Mercado Primavera, pro Chicão Abacar. Obrigado, abraço.
0: Ah, é o Chique, não é o Chifre, não, é o Chique. Mas ele falou Chifre, não é isso mesmo? Não foi isso que ele falou, o Zé Veneno aí da Mercearia Primavera? 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Aí, ó. Fala, Zé, diga lá, diga pra gente, vai.
4: Boa tarde, Antônio Jacó, aqui é o Zé da Mercearia São José do Jardim Santa Cruz. Vou de carona aí com essa música aí, Dois Passarinhos aí.
0: Aí, viu?
4: Tá bom, boa tarde, um abraço.
0: Valeu, Zezão, um abraço, obrigado pela audiência. Vamos de Poder do Criador, com três pedidos, a moda vai pra tela já já, aí pra cá e por lá. Tem mais um chegando aqui, ó, quem é?
5: Boa tarde, Antônio Jacó, Tião Costa.
0: Ô, Sebastião.
5: De um favor pra você.
0: Diga.
5: Deixar essa mensagem seguir, eu preciso mandar um recado pro seu Joaquim, lá no bairro dos Glória, fazer um favor de dar uma passadinha na Sanepar amanhã com urgência.
0: Olha, seu Joaquim, viu?
5: E se você puder, toca a música aí pra nós aí do Palomar.
0: Aí, o seu Joaquim, vamos repetir aqui, o seu Joaquim aí, ó.
5: Lá no bairro dos Glória.
0: Seu Joaquim.
5: Fazer um favor de dar uma passadinha na Sanepar amanhã com urgência.
0: Beleza, e você vai mandar o pau barbado pra quem, hein?
5: Ah, Tom Jacó, esqueci, manda essa moda lá pro Pedrão na churrascaria lá, tá? Tá bom. Eu posso mandar pra ele lá. Aham. Com o freguês da churrascaria, viu, Pedrão?
0: Show de bola, ele vai preparar um pau barbado bem no jeitinho pra você lá, tá bom? É o Chiru Missioneiro, viu? Na verdade é o pau amargo, né? O poder do criador.

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0: 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Todo mundo tranquilo hoje, mas amanhã cedinho, aí não pega, hein?
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1: Show de bola. Alô, Leandro, dona Andréia, obrigado pela audiência. 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
3: 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Show de bola com o pessoal ligado aqui na nossa programação. Natanael Cunha tá ligado com a nossa programação. Vai de carona com o Chiru Missioneiro também aí, ó. O Mega Rap do Guasca, o Tião pediu essa pra mandar lá pro Pedrão da churrascaria, viu? Pessoal que tá ligado aqui, ó. Quem foi de carona com o Roberto Ribeirinho também aqui? O Adalto Santos, lá da Vila Rica, né, Adalto? Um abraço pra você, obrigado pela audiência, viu? Quem mais aqui também? O sintonizado com a gente aqui, ó. O Batatinha tá pedindo aí uma música apaixonada do Leandro Leonardo. Essa é chonada demais, viu? Mais uma vez sozinho, chonada demais. Linda essa moda, viu? Dois passarinhos.

0: Essa foi pro Valdinei Banana, pra Dona Rose, pra Maria, pra toda a equipe das lojas do Banana de Santo Antônio e região, viu? 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
1: 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Pessoal que tá ligado com a gente aí, o Carlão das Cabritas, o couro de rato lá de Ourinho City, vai de carona aí com a mega rap do Guasca, do Chiru Missioneiro. É a moda que o Tião pediu aí, ó. O melô do pau barbado, né, Tiãozão? Abraço, obrigado pela audiência. E o Daniel Cebolinha Caminhoneiro vai de carona com essa aí do Leandro Leonardo Apaixonada, Marcas de Amor, mais uma vez sozinho. Batata pediu essa, viu? Valeu, ele tá mandando lá pro Donizete, também pra Ana e pra Andressa, pessoal da Zetcar Bombas Diesel, ligados com a nossa programação. E aqui, quem é que vai chegando aqui?
2: Ô, Jacó, boa tarde. Aqui é seu Zivo, do condomínio Grex. Quero mandar um abraço pro Vanderlei, pro japonês, pro Genuíno, pra todo mundo do condomínio. Eu vou de carona com o rapaz pedir essa música aí, por favor. Churu de Sadeu.
1: Ah, do Churu de Sadeu.
2: Cerqueiro, tamo junto, Jacó.
1: É, Cerqueiro, Jurumirim, tá lá ligado com a gente. É o Chiru Missioneiro, mega rap do Guasca, viu? Tá bom, querido? Vou mandar pra vocês aí, seu Diva. Tá ligado com a nossa programação também, viu? E quem mais aqui pra baixo? Aqui não foi atendido ainda, vem lá.
3: Hã? Boa tarde, Jacó, tudo bem? Jacó, eu sou a Maria aqui do Pombal. Toca a música pra mim, Lorento Lorival, pedir de um pai. E você tocar, eu agradeço. Era isso pra toda a minha família e para a sua também.
1: Oh, amém.
3: Tchau, fica com Deus, que ele abençoe-se.
1: Nós todos, querida. Fala, Maria. Fala, Jumelo, Jumento. Tá fora ou tá dentro? Hã?
4: Já, como, Cotó?
1: Sentiu ele?
4: Manda para nós aí, meu castelo, minha vida. Tchau, obrigado.
1: Quem mais pra baixo aqui? Ah, acertando aqui, isso. Vai liquidando a Caiporada, Jacó. Jacó, manda um sucesso pra nós aqui, ó. É, aqui é o Cachimbo da Paz. Tá bom, Cachimbo da Paz. Um abraço e obrigado pela audiência, viu? Tá ligado com a nossa programação sertaneja também, viu? É, quem tá sintonizando? Quem é o Cachimbo da Paz? Rafael Pereira, né, Rafael? Obrigado pela audiência. Quem mais pra baixo aqui que não foi atendido? Ainda mais um pra me vir aqui com o sucesso do mega rap do Guasca. Eduardo César Bidinotto, Palmital City. Como é que tá você, Eduardo? Como é que tá a nossa linda Palmital aí?
5: Boa tarde, meu amigo Antônio Jacó. Toca uma música pra mim com Gilberto e Gilmar. Em poucas palavras, é isso pra você e sua família. Meu amigo Juninho Queiroz, meu amigo Zé Castilho, meu amigo Rafa Regi e meu amigo Regi Pitbull. E o meu amigo Cachorrão, é o Eduardo César Bidinotto de Palmital, Estadão de São Paulo. Um abraço e com Deus.
1: Valeu, tá chegando a moda aí, meu filho. Chá de pau barbado.

0: O lance tá legal, galera.
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2: Show de bola! 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Tá aí, tá aí. Um abraço lá pra Elza, pessoal da loja Mundo Encantado Roupas Infantis, ligados na nossa programação sertaneja. Amanhã é aniversário do Adalto, dona Elza, hein? É isso?
3: Boa tarde, Jacó.
2: Oi.
3: É a Elza da loja Mundo Encantado.
2: Oi.
3: Coloca eu de carona na próxima música. E ofereço a todos que estiver ouvindo, e principalmente para o meu marido, Adalto José dos Santos, que amanhã estará de aniversário. Obrigado.
2: Parabéns, Adalto. Um abraço para todo o pessoal lá da loja Mundo Encantado Roupas Infantis, sintonizado com a nossa programação, viu? Sempre, sempre, sempre. Ali na antiga Casa Bertolini, lá que vocês estão, né? Grande abraço. Pessoal que está lá em Dayatuba, o Natalício e a Sueli, manda essa do Leandro Leonardo para a gente aí, Jacó. Ou uma outra chonada que aquele casal pede aí, o Luiz Henrique e a dona Michelle e Vanessa, eles só pedem música apaixonada. Então tá bom, daqui a pouco eles devem pedir alguma moda apaixonada aqui, ó. Principalmente do Daniel, né? Já preparo uma pra eles também, tá? Mais uma vez sozinho, Marcas de Amor, Leandro Leonardo.

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2: 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Pessoal que tá ligado com a gente aqui, ó, aí Jacó, Luiz Henrique, a dona Michelle tá aqui, ó, já que o Natalício e a Sueli querem uma música apaixonada, então manda para eles Amor Absoluto, que aqui eu mando pra dona Michelle, tá bom, Luizão? Pronto aí, ó, Amor Absoluto. E o japonês tá de carona lá com o Eduardo César Bedinotto, lá do estado de São Paulo, né, o japonês? Manda pra nós aí, Jacó. É, pra todo o pessoal que tá ligado aqui no Bar do Polaco, do Zoreia, aqui é o japonês flamenguista, o Jonas japonês, né, Jonas? Um abraço, irmão, obrigado pela audiência. Pessoal do Jabuti City tá ligado com a nossa programação. A proxeneta lá do Bar do Divórcio tá chegando, viu? Quem gosta dela aqui é a Nininha, a sobrinha da titia Inês lá de Ourinhos. Aí, ó, ela chegou, a mamãe Malboro aí, ó, né, o mundiça do Chumbrega também gosta da mamãe Malboro aí. Fica lá fumando aquele Malboro, tá bom? Aquele marronzinho, aquele cigarro ela e aquele Malboro e aquela vedete também, viu? Vixe Maria, onde que eu fui parar? Vedete Chumbrega, você lembra dessa época da vedete? Eita, cigarro desgramado aí.
3: Aí, ó. Aí, ó. Boa tarde, Jacó. Aqui é a mamãe Malboro que tá falando. Pai do divórcio, viu? Manda um abração pra menina aí, pras meninas, pro nego do Borel aí, pro escuridão, pro pretume, pra turma toda aí, falou?
2: Tá bom.
3: Pra turma da obra aqui, da RN Pintura aqui, a Prochad, a turma dele, o Marcelo da banda Geração Nativa, instrumentista.
2: O Sandro Rocha?
3: Falou?
2: Aí.
3: Valeu, menino. Estamos por aqui na área, viu? Beijos e abraços.

0: da mamãe Marlboro.
1: Ainda joga um beijo no final ainda, né, Maurício? Ela descreveu embaixo aqui, ó, que ela tá com ciúme lá de Abachá, que tem o bar do Racha Pomba lá. Arrumamos um concorrente aí, Jacó, vixe. Ê, Mauricião, Rogério Melo, vixe, marido do céu. Olha as suas artes aqui, dê uma olhada nisso, Jacó. O que é isso? Macarrão com molho de tomate e queijo e panceta pururuca. Essa é a janta? Ah, meu filho. Ó, é caminho de casa aí, viu? Não fica saindo mesmo, não briga não, que eu nem chego em casa pra jantar hoje, viu? Aí, só tem 300 metros de casa. Pra mim chegar, Rogério, é dois palitos, viu? Beleza, até a mamãe Bobô lambeu os beijos aí, viu? Nesse prato que você mandou aí, ó. Ó, oh, você acha que ela não vai querer? Ó, oh, olha lá, vendo os beijos aí, ó. Ó, Ave Maria. O Claudinei Ferreira tá ligado aqui na nossa programação sertaneja, viu? É, manda um abraço pro pessoal lá do Bar do GG. Bar do GG? Eu não conheço esse. Ah, do Ponto do Hospital, lá que lá tem o Bar do Mauro, que eu sei, viu, Claudinei? Um abraço e obrigado pela audiência. Bar do GG, não conheço. Amor Absoluto e depois Em Poucas Palavras são as duas mais pedidas, suas fediadas.

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0: Alô, dona Locreia, um abraço lá pro meu amigo João Caldi. Essa semana nós vamos rezar a Ave Maria com a dona Olinda Ribeirete. Boa tarde, dona Olinda.
3: Boa tarde, Chaco.

Boa tarde aos queridos radiovintes. Louvado seja o nosso Senhor Jesus Cristo. Para sempre seja louvado. 6 horas, hora da Ave Maria. Nos unamos a Deus nosso Pai e a Maria, Mãe, amiga, intercessora, e peçamos as bênçãos que nos são necessárias. Lembramos hoje de todas as famílias e também de todos os doentes. Peçamos bênçãos especiais para a nossa pátria. Juntos com fé, invoquemos a Santíssima Trindade. Em nome do Pai, do Filho e do Espírito Santo. Amém. O anjo do Senhor anunciou a Maria e ela concebeu do Espírito Santo. Ave Maria, cheia de graça, o Senhor é convosco. Bendita sois vós entre as mulheres e bendito é o fruto do vosso ventre, Jesus. Santa Maria, Mãe de Deus, rogai por nós, pecadores, agora e na hora de nossa morte. Amém. Eis aqui a serva do Senhor. Faça-se em mim segundo a vossa palavra. Ave Maria, cheia de graça, o Senhor é convosco. Bendita sois vós entre as mulheres e bendito é o fruto do vosso ventre, Jesus. Santa Maria, Mãe de Deus, rogai por nós, pecadores, agora e na hora de nossa morte. Amém. E o Verbo se fez carne e habitou entre nós. Ave Maria, cheia de graça, o Senhor é convosco. Bendita sois vós entre as mulheres e bendito é o fruto do vosso ventre, Jesus. Santa Maria, Mãe de Deus, rogai por nós, pecadores, agora e na hora de nossa morte. Amém. Rogai por nós, Santa Mãe de Deus, para que sejamos dignos das promessas de Cristo. Infundi, Senhor, nós vos pedimos, a vossa graça em nossas almas, a fim de que nós, pela anunciação do anjo, conheçamos a encarnação de Jesus Cristo, vosso Filho, e pela sua paixão e morte, cheguemos à glória da ressurreição. Pelo mesmo Jesus Cristo, nosso Senhor. Amém. Avisos. Dia 13 de setembro, Cenáculo Diocesano, no Ginásio de Esportes. Início às 8 horas da manhã, com a Santa Missa. Presença confirmada do cantor e pregador Dunga. Terço do Comércio na quarta-feira, às 7 horas, Oficina de Costura Janete Corsini, Viela Corsini, número 45. E no sábado, na Brum Papelaria, Rua Marechal Deodoro, 821, Centro. Missas nas capelas, terça-feira, São Pedro do Aparado, 19h30. Monte Real, 19h30. Meditemos, Nossa Senhora, de cada momento. Maria, caminha conosco em cada etapa, em cada passagem, em toda nossa Páscoa. Maria é a mulher de todo o tempo e de cada momento. Na infância, a mãe que cuida, e na hora da morte, a consoladora. No advento, nos ensina a esperar e seguir apressadamente ao socorro de quem precisa. No Natal, é a mãe do Senhor que tudo guardava no aconchego do afeto. Em nossa penitência, é aquela que aponta o Cristo e que pede por cada um de nós. Na ressurreição, a mulher exultante na vida que tudo vence. Em Pentecostes, o exemplo de perseverante oração. É a doce companheira das comunidades, nas alegrias e dores, está perto de nós. Maria, de cada momento, ensina a abraçarmos cada instante e ver na nossa história o Deus que nela atua. Tenham todos uma boa noite, que o Senhor nos abençoe, nos proteja e nos guarde, e que Maria, nossa amada mãezinha, nos cubra com seu manto sagrado. Salve Maria!

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1: 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Ó, o Paulinho 16, lá de Joaquim Távora, tá de carona com o Gilmar, lá do Pau D'Alho, com o Meu Castelo e Minha Vida, do Marcos Paulo e Marcelo, viu? Essa a gente vai abrir a noite de hoje, então, né, Paulinho? Obrigado pela audiência. Tá ligado com a gente também os tavorenses por aqui, viu? Quem mais que vem chegando, assim, na nossa programação aqui, ó? Aqui tem mais caipora, vamos ver?
2: Ô, Tô Jacó, caiporão, manda uma música pra nós aí, Maria Passa na Frente, você sempre pra todo nós aqui. É, hoje é 7 de setembro, né? Daí hoje dá aniversário meu amanhã, Antônio. E manda um musicão pra nós aí. É, tá tudo junto aqui, manda lá pro Juninho do Automotivo, Dois Irmãos do Gil, pro Thiago, pro Douglas, aqui pro Vaninho da Calha Carvalho, lá, tá tudo aqui em casa hoje. Mas tá festando hoje, hein? Desde ontem. Só carne. Manda pra nós aí, o Antônio Jacó. Vai embora, ó.
1: Valeu, irmão. Obrigado pela audiência. Tá ligado com a gente também, viu? Sempre, sempre. Parabéns, aniversário seu amanhã. Muita saúde. Muitos anos de vida, viu, Denilson? Que Deus te abençoe constantemente, tá bom? Os parabéns aí, ó. Parabéns. Valeu. Parabéns. Vamos de Meu Castelo, Minha Vida. Pra você.

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O meu amigo Paulinho do sindicato, ô Jacó, manda pra aquele povo lá de Brasília, lá, ó, mão leve lá, ô louco, máquina de pegar ladrão, lá terrível, hein? Ah, tem uma turminha lá braba, um abraço. Não é só lá não, tem tudo quanto é nas capitais grandes, sempre tem uns lisos aí. Um abraço, viu, Paulinho, obrigado pela audiência, tá sempre ligado com a nossa programação. Ó, de carona com o sucesso em Maria Passa na Frente, a Viviane de Ourinhos, né, Viviane? Manda essa pra nós, Jacó, pra Maria Passar na Frente e abençoar na sua nação que tá precisando muito. Verdade, né, Vivi? Um abraço pra você em Ourinhos, obrigado pela audiência, querida.

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3: 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Embora com mais sucesso, com mais carona chegando aqui na nossa programação. Nelson Padilha também está pedindo a máquina de pegar ladrão, né, Nelson? Manda pro Rivas, manda pra gente aqui, pessoal do Bar do Polaco, manda pra todo mundo aí. Vou mandar dois pedidos dessa moda também. Então já tá rolando aqui na nossa programação mais essa.

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0: Ó, o meu amigo Zé Alex, do Mini Mercado Favorito, e a dona Vanessa estão querendo ouvir Zezé de Camargo e Luciano, Meu País. E o sintonizado aqui na nossa programação, Paulo Marcelino, né, Paulão? Tá ligado com a gente, leitor das minhas obras literárias, o Paulão também. Manda pra nós a lista com Gilberto Gilmar Jacó. 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
5: 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Show de bola com o pessoal ligado aqui na nossa programação sertaneja também, viu? Quem vem chegando aqui, ó, é, sintonizado com a gente, doutor Celso Cardoso, essa Meu País é Linda, Jacó do Zezé, manda pra gente. Ô, doutor, manda sim, viu? Onde que vai de carona com essa? Tá indo? Tá indo, então tá aí. Tá rolando, Zezé e Luciano.

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Pessoal tá ligado, querendo a lista também aqui na nossa programação sertaneja, o Sebastião Reis, né, Tchãozão? Tá aí, ó.

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10: E a gente vai seguindo aqui até 7 da noite com a melhor seleção sertaneja aí do rádio brasileiro. 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Muita gente aí dando seus depoimentos aqui, perfeitos demais.

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Show de bola. Quem tá feliz da vida aí é o meu amigo Marquinhos, cabecinha de leitor, ligado com a nossa programação ali no espetinho do Marquinhos. Abriu lá uma Heineken, já tá bebendo. Manda massa falida pra nós do Duque do Alvan, Jacó. Vou mandar, viu? Manda aí pro Josmar, manda também lá pro Ricardo Rezende, pro Silvio Petrini, pro Carlinhos do Osso do Porco, pro Ito. Estamos aqui, viu? Sempre te ouvindo. Hoje a gente tá de folga, mas amanhã aí a gente no toco aí, atendendo toda a caiporada no espetinho do Marquinhos. E não esquece aí do Procopio, que sempre tá ligado com você também. O Cabeção Bajo, manda essa moda pra ele, Jacó. Tô mandando agora.

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1: 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Deusana chegou, Maurício, aí, ó, aí, fazia tempo que ela não vinha, viu?
2: Noite, padrinho, tudo bem? Benção, padrinho, continua orando, meu irmão aí, padrinho.
1: Estamos orando, sim, querida. Tá.
2: Padrinho, quero ver a música do que o rapaz me diz aí, quem é mesmo? Cabeça de porco, Marquinho.
1: Cabeça leitor, é o Marquinho, cabeça leitor.
2: Espetinho. Manda pra dona Cida, mãe dele também. Vai pra você, padrinho.
1: Uhum.
2: Madrinha Celinha, madrinha Fátima também.
1: Tá.
2: Vai pra esposa do Marquinho também. Pra mãe dele também. Tudo aí lá e pra. Todo meu.
1: Aí, o Maurício fez um positivo aqui, ele tá pedindo Olhos Verdes, pode ser essa uma? Quem que pediu essa, rapaz, no comecinho do programa lá? Eu acho que foi o Ednelson que pediu essa, viu? A nossa Calapsita, a nossa Conexão Divina, a Jacozinha chegou, a nossa mascote aí, ó.
3: Subi, filho.
1: Coitada da gatinha da Simone, vai vazar de cima do rádio com esse frio, vai tocando a gatinha pra fora aí, ó.
3: Subi.
1: Hã?
3: Subi.
1: Hoje ela não deu nem moral pro Jacó, só tocou a gata de cima do rádio. Alô, Jacó, tudo bem? Vou de carona aí com a música, manda pra mim. Ah, tá. É que é pedido de um pai, Lourenço Lorival. Juliana de Souza, né, Juliana? Eu acho que é a Maria que pediu essa, então. Essa vai ser a última, a gente vai fechar o programa com essa, tá? É, grande abraço aí pra Tassi e pra Simone lá de Marink City. CMK City aí.
4: Ô, Jacobs.
1: Oi.
4: Solta a música da Deusana, Jacobs. O meu irmão tá aqui em casa, falou, ó, Deusana ali, ouviu só a voz, falou, ó, Deusana falando ali, ó.
1: Pois é.
4: Manda aí a música da Deusana aí, que eu vou oferecer pro meu irmão Alício.
1: Ah.
4: E vou oferecer também pro seu Jorge e pra dona Ana Ribeiro, lá no bairro Macária.
1: Valeu, você manda pro seu irmão Alício, o Maurício manda pro irmão dele o Estrupício. Ô, louco. Maria José do Juca Batista, agora as meninas que gostam de pau também chegaram, de Paulo e Paulino. Zóio Verde, pode ser aí, ô Maria José? Pode, né?
5: Esses olhos verdes

0: Muito obrigado.
1: Pois é, rapaz, verdade mesmo. Não tocou, não. Eu coloquei um fone de ouvido na minha gatinha, já com ela não escutou aquela psita. Você foi malandra, hein, Simone? Aí, Maurício, ela sabia que ela seria tocada de cima do rádio. O que, que a Simone, a dona da gatinha, fez lá? Colocou um foninho de ouvido pra ela só pra ficar ouvindo o Jacó. Aí, na hora de que aquela psita veio, meu filho, ela colocou um pendrive lá. E não vazou, não. Gente, obrigado pela audiência, obrigado pelo carinho, obrigado pelo amor e humor que fizemos do rádio mais uma vez. Eu acho que a gente começou perfeito, né, o Nelson Viana? Aí, dona Elisete, começamos bem aí a semana toda, aí com essa seleção maravilhosa que vocês prepararam com todo carinho pra gente. Na sequência, vai ficar rolando pra você hoje aí no feriado nacional, aquela seleção de sucessos que aí o pessoal, que o Palito Ortega, nosso programador, deixou no jeitinho pra você. E o Jacó vai voltar aqui amanhã às 16 horas com mais um Sertanejo Classe A. Tá legal? Amigos, aquele abraço, o amor meu, aquele beijo que é só seu. Fiquem em paz todos.

uma paz. Tem uma paz que a gente só encontra quando a gente busca lá no fundo do coração.

meus amigos, se nesse momento algum de vocês me perguntasse onde estão os meus passos, eu não saberia dizer. Mas em nome de Deus, eu agradeço e peço que cada fã, cada amigo, cada irmão que dê um passo por mim, porque eu não sei onde estão os meus passos.

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